0: 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As notícias do governo federal que movimentaram o país no dia de hoje.
1: Olá, boa noite.
2: Boa noite para você que nos acompanha em todo o país.
1: Quarta-feira, 1º de julho de 2026.
2: Vamos ao destaque do dia, combate ao crime organizado.
1: Prejuízo de facções criminosas ultrapassaram os 3 bilhões de reais após ações coordenadas pelo Ministério da Justiça.
2: E governo do Brasil inaugura o primeiro de 3 escritórios nacionais antifacção. Vanessa Casalino.
3: Os escritórios integram o programa Brasil contra o crime organizado. Em menos de 2 meses de programa, o país que registrou quedas nos crimes violentos e patrimoniais.
1: E ainda, anunciados 500 milhões de reais para fortalecer a saúde na Bahia.
2: Entre as ações está a entrega do novo Hospital Estadual Litoral Norte e a distribuição de veículos do Agora Tem Especialistas. Pablo Mundim.
4: Na educação, o governo do Brasil entregou 29 novos ônibus escolares, com investimento de 13 milhões e 200 mil reais pelo novo PAC.
1: Você vai ouvir também, Brasil Digital já levou sinal aberto e gratuito a mais de 10 milhões de pessoas.
2: O programa amplia o acesso da população brasileira à TV pública, educativa e legislativa. Márcia Fernandes.
5: Já foram instaladas 55 estações de transmissão pelo país. Para o segundo semestre, a meta é instalar outras 75 estações.
1: Hoje, na apresentação da Voz do Brasil, Mariana Jungmann e Luciano Seixas.
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1: Cultura e modernização de equipamentos culturais na Bahia.
2: O Teatro Castro Alves, em Salvador, reconhecido como patrimônio nacional e um dos principais palcos do país, reabre suas portas após passar por obras de restauração.
1: O presidente Lula e a ministra da Cultura, Margareth Menezes, participam da cerimônia de entrega que deve começar em instantes.
2: E o repórter Rafael Lopes acompanha a movimentação direto de Salvador. Tá? E traz pra gente agora as informações ao vivo. Boa noite, Rafael.
6: Boa noite, Mariana, Luciano e ouvintes da Voz do Brasil. Noite de tapete vermelho aqui no Largo do Campo Grande para a entrega do novo Teatro Castro Alves. A programação oficial está marcada para começar logo mais às 8h15 da noite e contará com a presença do presidente Lula. Ele vai participar ao lado da ministra Margareth Menezes e de autoridades locais da entrega da terceira e última etapa do projeto de requalificação do Teatro Castro Alves. O local foi modernizado e restaurado após o teto da sala principal ter sido atingido por um incêndio em 2023. O edifício, de estilo modernista, contou com melhorias estruturais que seguem padrões internacionais, preservando o valor histórico e arquitetônico do complexo, que é tombado pelo IPHAN como patrimônio nacional. O Teatro Castro Alves já abrigou momentos marcantes das artes cênicas do país e já foi palco de shows históricos, como o de João Gilberto, Doces Bárbaros e Raul Seixas. As obras contaram com um investimento de mais de 260 milhões de reais, unindo recursos dos governos.

0: 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As notícias do governo federal que movimentaram o país no dia de hoje.
1: Olá, boa noite.
2: Boa noite para você que nos acompanha em todo o país.
1: Quarta-feira, 1º de julho de 2026.
2: Vamos ao destaque do dia, combate ao crime organizado.
1: Prejuízo de facções criminosas ultrapassaram os 3 bilhões de reais após ações coordenadas pelo Ministério da Justiça.
2: E governo do Brasil inaugura o primeiro de 3 escritórios nacionais antifacção. Vanessa Casalino.
3: Os escritórios integram o programa Brasil contra o Crime Organizado. Em menos de 2 meses de programa, o país que registrou quedas nos crimes violentos e patrimoniais.
1: E ainda, anunciados 500 milhões de reais para fortalecer a saúde na Bahia.
2: Entre as ações está a entrega do novo Hospital Estadual Litoral Norte e a distribuição de veículos do Agora Tem Especialistas. Pablo Mundim.
4: Na educação, o governo do Brasil entregou 29 novos ônibus escolares, com investimento de 13 milhões e 200 mil reais pelo novo PAC.
1: Você vai ouvir também, Brasil Digital já levou sinal aberto e gratuito a mais de 10 milhões de pessoas.
2: O programa amplia o acesso da população brasileira à TV pública, educativa e legislativa. Márcia Fernandes.
5: Já foram instaladas 55 estações de transmissão pelo país. Para o segundo semestre, a meta é instalar outras 75 estações.
1: Hoje, na apresentação da Voz do Brasil, Mariana Jungmann e Luciano Seixas.
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1: Cultura e modernização de equipamentos culturais na Bahia.
2: O Teatro Castro Alves, em Salvador, reconhecido como patrimônio nacional e um dos principais palcos do país, reabre suas portas após passar por obras de restauração.
1: O presidente Lula e a ministra da Cultura, Margareth Menezes, participam da cerimônia de entrega que deve começar em instantes.
2: E o repórter Rafael Lopes acompanha a movimentação direto de Salvador, tá? E traz pra gente agora as informações ao vivo. Boa noite, Rafael.
6: Boa noite, Mariana, Luciano e ouvintes da Voz do Brasil. Noite de tapete vermelho aqui no Largo do Campo Grande para a entrega do novo Teatro Castro Alves. A programação oficial está marcada para começar logo mais às 8h15 da noite e contará com a presença do presidente Lula. Ele vai participar ao lado da ministra Margareth Menezes e de autoridades locais da entrega da terceira e última etapa do projeto de requalificação do Teatro Castro Alves. O local foi modernizado e restaurado após o teto da sala principal ter sido atingido por um incêndio em 2023. O edifício, de estilo modernista, contou com melhorias estruturais que seguem padrões internacionais, preservando o valor histórico e arquitetônico do complexo que é tombado pelo IPHAN como patrimônio nacional. O Teatro Castro Alves já abrigou momentos marcantes das artes cênicas do país e já foi palco de shows históricos como o de João Gilberto, Doces Bárbaros e Raul Seixas. As obras contaram com um investimento de mais de 260 milhões de reais, unindo recursos dos governos federal e estadual, e representa a maior intervenção já realizada no teatro desde a inauguração em 1967. Mariana, Luciano, eu volto com vocês no estúdio.
1: Obrigado, Rafael, pela participação ao vivo aqui na Voz do Brasil.
2: E o presidente Lula esteve mais cedo em Itaparica, também na Bahia. O local é a maior ilha marítima do Brasil, chegando a receber 300 mil turistas na temporada de verão.
1: Hoje foi dada a largada à construção de uma ponte que vai ligar a ilha à capital baiana, trazendo mais desenvolvimento e empregos para a região.
2: Ao todo, serão beneficiados pelo projeto de infraestrutura cerca de 10 milhões de pessoas de 250 municípios.
7: A ponte Salvador-Itaparica terá 12 quilômetros de extensão e vai reduzir o tempo de travessia de 1 hora para 15 minutos entre a capital baiana e a ilha. O projeto integra o novo PAC e contará com 3 bilhões de reais de investimentos federais. Nesta quarta-feira, em Veracruz, na Bahia, o presidente Lula participou da cerimônia que marcou o início oficial das obras.
8: A Bahia precisava de um outro escoamento da riqueza produzida pela Bahia. E se optou por fazer essa ponte e fazer uma estrada.
7: A ponte, que será construída sobre a Baía de Todos os Santos, será a maior da América Latina sobre o mar.
5: 300 profissionais já atuam nos três canteiros de obras implantados para a execução do projeto. A expectativa é de que aproximadamente 28 mil veículos utilizem diariamente a nova ligação, que vai fortalecer também cadeias produtivas ligadas ao turismo, à indústria e ao comércio, de acordo com o governador da Bahia, Jerônimo Rodrigues.
9: Essa ponte, ela é estratégica. Quem vem do oeste com cargas de grãos, de algodão, de fruta, vai economizar até 200 quilômetros. É economia, é o tempo dos motoristas, dos caminhoneiros.
5: Ao todo, 27 empresas brasileiras já foram contratadas para fornecer equipamentos, materiais e serviços. O empreendimento é resultado de uma parceria público-privada entre o governo da Bahia e a concessionária Ponte Salvador Itaparica. E a expectativa é que seja entregue em 2031. Reportagem Graziele Bezerra.
1: E ainda na Bahia, no município de Alagoinhas, o governo do Brasil entregou um novo hospital que estará preparado para atender mais de 500 mil pessoas de 34 municípios.
2: Também foram realizadas entregas de ambulâncias e ônibus escolares para atender o estado.
1: Um investimento de 500 milhões de reais só para a saúde.
4: O Hospital Regional Litoral Norte recebeu 76 milhões de reais em investimentos para a construção. A unidade conta com 190 leitos para atendimentos clínicos, cirúrgicos, pediátricos e obstétricos. A expectativa é beneficiar 544 mil moradores, ampliando a oferta de serviços de média e alta complexidade e reduzindo a necessidade de deslocamentos para outras cidades, explica o ministro da Saúde, Alexandre Padilha.
10: Vai ser muito importante esse hospital aqui, vai facilitar muito a vida das pessoas, poder se tratar aqui, perto da família, mas vai servir a 34 municípios da região.
4: Além da entrega da nova estrutura, o Ministério da Saúde garantiu recursos para o funcionamento do hospital. Serão R$ 92 milhões e 400 mil reais por ano para o custeio dos serviços. A Bahia também receberá um reforço de 18 milhões de reais anuais para ampliar a oferta de atendimentos especializados pelo Sistema Único de Saúde. Na educação, o governo do Brasil entregou 29 novos ônibus escolares, com investimento de 13 milhões e 200 mil reais pelo novo PAC. Segundo o ministro da Educação, Leonardo Barchini, todos os ônibus escolares são modernos, confortáveis e seguros.
11: Você anda em qualquer estrada, pode ser estrada de chão, pode ser na rodovia. Em todos os estados, você tem um ônibus amarelinho. E esse ônibus é melhor, porque esse ônibus é mais seguro. Esse ônibus tem ar-condicionado agora e dá todo o conforto e segurança para as crianças brasileiras.
4: Para o presidente Lula, os investimentos fazem parte da estratégia do governo do Brasil para ampliar o acesso aos serviços públicos, fortalecer a rede de saúde e educação e reduzir as desigualdades regionais.
12: Somos seres humanos, homens e mulheres, pretos e brancos, nascidos nesse país e precisamos ser tratados com decência e com respeito que todo mundo merece.
4: O governo do Brasil também destinou ao estado da Bahia 256 veículos do programa Agora Tem Especialistas Caminhos da Saúde. São 180 vans e micro-ônibus para o transporte de pacientes, além de 58 unidades odontológicas móveis e 18 novas ambulâncias do SAMU, reforçando a assistência à saúde em diversas regiões do estado. Reportagem Pablo Mundim.
2: São Paulo recebeu hoje o primeiro escritório do programa Brasil contra o Crime Organizado.
1: O objetivo é integrar as ações do governo federal, dos estados e municípios no combate aos crimes e às facções criminosas.
2: O programa, lançado no mês de maio, conta com investimentos de 11 bilhões de reais e já causou um prejuízo de 3 bilhões de reais às facções.
3: A União ainda mais presente no estado de São Paulo para combater o crime organizado. É o que acontece a partir de hoje com a implantação do Escritório Nacional Antifacção pelo Ministério da Justiça e Segurança Pública. O foco está na asfixia financeira ao crime organizado. O escritório é ligado à Secretaria Nacional de Segurança Pública. O secretário Chico Lucas explica que, na prática, aumenta a integração entre União, estados e municípios no combate ao crime.
13: A gente tem que ter essa proximidade com as forças de segurança estaduais, com as forças federais que estão localizadas em São Paulo e com todos os membros desse arranjo produtivo, o sistema financeiro, os empresários, para justamente ter mais efetividade.
3: O primeiro escritório foi inaugurado aqui em São Paulo. O segundo vai ser no Rio de Janeiro, na próxima sexta-feira, e também na cidade de Foz do Iguaçu, no Paraná, região da Tríplice Fronteira. Os escritórios integram o programa Brasil contra o Crime Organizado. O programa já causou prejuízos de 3 bilhões de reais às organizações criminosas e já prendeu mais de 18.800 pessoas. O ministro da Justiça e Segurança Pública, Wellington César Lima e Silva, destaca que, com o plano, o combate ao crime organizado ganha um rumo ainda mais estratégico.
14: O importante é aumentar o volume de dados, ter esse diagnóstico cada vez mais detalhado e refinar as estratégias através da cooperação. Nós estamos realizando uma operação nacional e duas operações regionais todos os meses e vamos continuar assim até o final do ano.
3: Em menos de 2 meses de programa, o país registrou quedas nos crimes violentos e patrimoniais. Entre maio desse ano e maio de 2025, os homicídios dolosos caíram mais de 17%. Os latrocínios, mais de 14%. O roubo de carga recuou quase 32%. E o de veículos, 26%. Reportagem Vanessa Casalino.
1: Levar informações e conteúdo das emissoras públicas para todos os cantos do Brasil.
2: Com esse objetivo, o programa Brasil Digital tem ampliado o número de municípios beneficiados com a chegada do sinal.
1: Já foram instaladas mais de 50 estações de transmissão e até o fim do ano serão mais 75.
5: Mais de 10 milhões de pessoas já foram beneficiadas pelo programa Brasil Digital, que amplia o acesso da população brasileira à TV pública por meio de sinal digital aberto e gratuito. Segundo o balanço apresentado pelo Ministério das Comunicações, pela Anatel e pela empresa Brasil de Comunicação, a EBC, já foram instaladas 55 estações de transmissão pelo país, ampliando a cobertura para 147 municípios. Para o segundo semestre, a meta é instalar outras 75 estações. O ministro das Comunicações, Frederico Siqueira, destacou que o programa é uma prioridade do governo federal e falou sobre as vantagens de levar o sinal a mais municípios.
15: A gente precisa e precisava ampliar a capilaridade da comunicação pública nas áreas mais remotas do nosso país. E para esse ano, mais 75 estações na prioridade e com certeza a gente terá sucesso na execução até o final do ano. Em cada localidade atendida, a população ganha mais qualidade de imagem, estabilidade do sinal e acesso a um conteúdo público de qualidade.
5: As estações entregues até agora estão distribuídas por todas as regiões do país. O Norte e o Nordeste concentram 14 instalações cada. O Sudeste contabiliza 11 estações, seguido pelas regiões Sul, com 10, e Centro-Oeste, com 6. Para a presidente da empresa Brasil de Comunicação, Antônia Pellegrino, o programa leva mais cidadania aos brasileiros.
16: Esse evento marca um balanço do Brasil Digital, um programa vitorioso e também um marco da maior expansão de sinal da comunicação pública que já tivemos no país. Cultura, informação de qualidade e cidadania para milhares de brasileiros. Esse é o sentido do Brasil Digital, ampliar o alcance do sinal, mas com isso aumentar o alcance da cidadania.
5: Com investimento de 208 milhões de reais do novo PAC e do leilão do 4G, o programa Brasil Digital é viabilizado por meio de parcerias com instituições públicas nos municípios. Com isso, a população passa a ter acesso gratuito a canais como Canal Gov, TV Brasil, Canal Educação, Canal Saúde, além da TV Câmara, TV Senado, TV Assembleia e onde houver canais das câmaras municipais. Reportagem Márcia Fernandes.
2: Jornalistas, influenciadores estiveram hoje na sede da empresa Brasil de Comunicação, em Brasília, para saber mais sobre a implementação da TV 3.0.
1: O encontro foi transmitido em uma live com participação da diretora-presidente da EBC, Antônia Pellegrino, e do secretário de Políticas Digitais da Secretaria de Comunicação Social da Presidência da República, João Brant.
2: A nova geração da televisão aberta, também conhecida como DTV+, terá mais qualidade de som e imagem, interatividade e integração à internet.
1: A EBC, definida como operadora da chamada Plataforma Comum da DTV+, é responsável por administrar a infraestrutura compartilhada, que vai permitir a oferta de aplicativos, serviços interativos e recursos digitais.
2: E a gente vai continuar falando de acesso à comunicação, dessa vez para quem vive no norte do país.
1: Um dos desafios para chegar a algumas localidades na região são florestas densas e grandes distâncias do território.
2: A saída para superar esses obstáculos foi o uso de cabos que passam por baixo dos rios.
1: Esse é o programa Norte Conectado, a maior rede de infovias subfluviais do mundo. Já beneficia mais de 6 milhões de pessoas na região.
17: O programa Norte Conectado prevê 9 infovias, com 13 mil quilômetros de cabos de fibra ótica instalados no fundo dos rios amazônicos. Quando concluído, vai conectar 70 localidades em 6 estados: Acre, Amapá, Amazonas, Pará, Rondônia e Roraima. Antes da chegada do programa, quase metade dessas áreas ainda não tinha acesso à internet de alta velocidade. Com investimento de R$1,3 bilhão, por meio do novo PAC, 6 infovias já foram concluídas e outras 3 estão em implantação. A expectativa é de beneficiar cerca de 7,5 milhões de pessoas. Para quem vive na região, a conexão de internet representa novas possibilidades de acesso a serviços e educação. É o que conta Alzanir Fernandes Pinto, da comunidade indígena Filadélfia, de Benjamin Constant, no Amazonas.
18: Antes de a gente ter internet, a gente tinha que se deslocar daqui da nossa comunidade para a cidade para ter acesso. A gente alugava 1 hora, 2 horas e fazia os nossos trabalhos, da nossa aula, da universidade.
17: Além de conectar moradores, o Norte Conectado já disponibilizou mais de 900 pontos de acesso para escolas, unidades de saúde, órgãos públicos e espaços de inclusão digital. O ministro das Comunicações, Frederico de Siqueira Filho, destacou que a expansão da conectividade ajuda a reduzir desigualdades e fortalece a infraestrutura digital do país.
19: É o quanto a gente consegue impactar a vida das pessoas quando a gente aumenta a conectividade, né? Quando a gente instala uma antena de telefonia móvel, quando a gente conecta uma escola, quando a gente liga uma infovia, a gente está fazendo parte dessa grande integração de estratégia de inclusão digital do nosso país, mobilizando jovens, idosos e adultos.
17: Outra entrega do Ministério das Comunicações é a rede privativa de comunicação da Administração Pública Federal, uma estrutura que não usa o acesso comercial e assim garante mais segurança no compartilhamento de informações do governo. Reportagem Luciana Colares de Holanda.
2: Para rastrear embarcações, combater a pesca ilegal e principalmente atuar na segurança e preservação da vida dos pescadores, foi lançada uma sala de monitoramento em tempo real das vidas humanas no mar.
1: O acompanhamento permite uma resposta rápida em caso de emergências.
2: E dá mais transparência às ações do governo de combate à pesca ilegal, por exemplo. Foi o que destacou o ministro da Pesca e Aquicultura, Edipo Araújo.
20: Essa sala, ela é inédita, mostra o compromisso, né, do governo do Brasil com transparência, geração de dados e informações, mas também o compromisso do Brasil de combater a pesca ilegal, não reportada e não regulamentada. Uma infraestrutura para conduzir todos os processos e ferramentas de monitoramento e controle. É o governo do Brasil trabalhando em prol do fortalecimento, mas do desenvolvimento sustentável da pesca brasileira.
1: A entrega faz parte das comemorações da Semana Nacional de Promoção da Pesca Artesanal, celebrada esta semana.
2: Mas autonomia econômica para as mulheres no campo.
1: Com o novo Plano Safra da Agricultura Familiar lançado nesta terça-feira, as produtoras rurais passam a contar com juros mais baixos no Programa Nacional de Fortalecimento da Agricultura Familiar.
2: O valor foi reduzido de 3% para 2% ao ano, com um limite de financiamento de até R$100 mil.
1: Com isso, o governo quer garantir melhores condições às agricultoras para ampliar a produção de alimentos à mesa dos brasileiros.
2: A ministra do Desenvolvimento Agrário e Agricultura Familiar, Fernanda Machiavelli, destacou o avanço da participação das mulheres no acesso ao crédito rural durante o programa Bom Dia, Ministra, produzido pela empresa Brasil de Comunicação.

0: que as mulheres têm autonomia econômica.
1: A ministra do Desenvolvimento Agrário destacou ainda a ampliação do acesso ao crédito para a juventude rural.
2: Agora, o limite passou de 8 mil para 16 mil reais, no caso de dois jovens da mesma família acessando o financiamento.
1: Para ter acesso ao crédito, é preciso ter o Cadastro Nacional na Agricultura Familiar e entrar em contato com o órgão de assistência técnica e extensão rural do seu estado.
2: Três meses após o lançamento, o Mac Livros atingiu 1 milhão de usuários.
1: O Mac Livros é uma plataforma que funciona como uma biblioteca digital.
2: E funciona como uma biblioteca mesmo. Você pode alugar o livro por 14 dias e renovar pelo mesmo período. Tudo isso de graça.
1: A ferramenta foi atualizada com obras em espanhol e inglês. E com isso é possível acessar 25 mil obras nacionais e internacionais.
3: O Ministério da Educação ampliou o acervo do Mac Livros com a disponibilização de obras em versões originais em inglês e espanhol. Ao todo, foram incorporadas 7.832 publicações. Entre os autores disponíveis em inglês estão William Shakespeare e Virginia Woolf. Já em espanhol, os leitores poderão acessar obras de escritores como Gabriel Garcia Marques, Frederico Garcia Lorca e Teresa Orbegoso. A atualização também traz novos títulos em português de diferentes gêneros publicados por editoras como Fósforo, Peirópolis e Ciranda. Com a atualização, o Mac Livros passa a ter 17.610 obras em português, 6.468 em inglês e 2.724 em espanhol, ampliando o acesso gratuito dos brasileiros a diferentes tradições literárias e culturais. A novidade ainda fortalece a experiência de aprendizagem oferecida por outra ferramenta, o Mac Idiomas, uma plataforma do Ministério da Educação disponível em versão web e aplicativo voltada ao ensino gratuito de inglês e espanhol. Atualmente, o Mac Idiomas reúne mais de 212 mil usuários ativos e oferece cursos do nível básico ao avançado. Reportagem Júlio César de Oliveira.
2: Para acessar a plataforma de leitura, basta ir no aplicativo Mac Livros ou no endereço maclivros.mec.gov.br. Mac Livros, MSC Livros, .mec.gov.br.
1: Inaugurada a primeira Casa da Igualdade Racial na cidade de Itabira, em Minas Gerais.
2: A cidade possui mais de 70% da população negra e agora passa a contar com apoio psicológico, social e jurídico a vítimas de crimes raciais, além de incentivar o desenvolvimento pessoal e profissional.
1: Além de Minas Gerais, o Rio de Janeiro, Ceará, Rio Grande do Sul e Bahia já contam com Casas da Igualdade Racial.
2: E o governo do Brasil quer ampliar esse número. Está aberto até 15 de julho o prazo para que os estados e municípios participem do edital de chamamento público para os novos espaços.
1: Os critérios para participar podem ser conferidos no portal do Ministério da Igualdade Racial em gov.br/igualdade-racial.
2: E essas foram as notícias do Governo do Brasil.
1: Uma realização da Secretaria de Comunicação Social da Presidência da República.
2: Com produção da empresa Brasil de Comunicação.
1: Fique agora com o Minuto do TCU. Em seguida, as notícias do Poder Judiciário e do Congresso Nacional. Boa noite.
2: Boa noite, até amanhã.
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7: STF encerra primeiro semestre com mais de 11 mil decisões.

0: STJ realiza a sessão de encerramento do semestre e apresenta balanço de desempenho da Corte.
1: Justiça do Trabalho realiza audiência pública e estabelece metas para 2027.
0: Boa noite, eu sou Marcela Luiz.
1: E eu sou Walter Lima.
0: O Supremo Tribunal Federal encerrou o primeiro semestre com mais de 11 mil decisões colegiadas.
1: O ministro Edson Fachin apresentou o balanço das atividades e reafirmou o compromisso da Corte com a transparência, independência e pluralidade. Carolina Chaves.
2: Segundo Edson Fachin, a Corte encerrou o período com os seguintes números: mais de 43 mil processos julgados, integrando quase 60 mil decisões, 11 mil decisões do colegiado do tribunal, 27 novos temas de repercussão geral analisados, o que liberou mais de 42 mil processos que aguardavam um entendimento. Edson Fachin reafirmou o compromisso com a transparência, com os julgamentos de repercussão geral e com o aperfeiçoamento da gestão.
3: Esta Corte trabalhou e muito em favor do Brasil, do Estado de Direito e da democracia. Estamos sempre juntos na defesa do interesse institucional. Compreensões distintas de fatos e processos, e elas existem, como é próprio de uma Corte Plural independente, são expressões de saúde institucional e não de fraqueza. O diálogo entre diferentes perspectivas jurídicas é o que confere legitimidade às nossas decisões e profundidade à nossa jurisprudência.
0: O STJ também encerrou o semestre hoje, apresentando o balanço de julgados no período.
1: A sessão da Corte Especial foi conduzida pelo ministro Herman Benjamin, presidente do tribunal. Fátima Uchoa.
4: Na sessão de encerramento do primeiro semestre, o presidente do STJ, ministro Herman Benjamin, apontou um recorde de 260.220 processos recebidos no período, sendo quase 25 mil a mais do que de janeiro a junho do ano passado. Ele manifestou preocupação com o crescimento contínuo da demanda processual.
5: Os números são preocupantes. Nós já estávamos inviabilizados o ano passado e a curva da inviabilização continua ascendente.
4: O STJ julgou 291.280 processos. O número de julgamentos chega a 414.248 quando considerados agravos internos, agravos regimentais e embargos de declaração, e baixou 265.516. Os dados correspondem à média de cerca de 7 decisões por minuto para cada ministro.
0: Tribunal Superior Eleitoral faz balanço dos julgamentos e da preparação para as eleições 2026.
1: A sessão foi conduzida pelo ministro Cássio Nunes, presidente do TSE. Fábio Ruas.
6: O ministro Cássio Nunes Marques destacou que neste semestre o TSE realizou 88 sessões de julgamento. Foram 1.656 processos, sendo 336 em sessões presenciais e 1.320 virtuais. O TSE ainda lançou o Manual do Eleitor, com linguagem acessível e que vai ser traduzido para línguas indígenas.
0: Justiça do Trabalho realiza audiência pública e estabelece metas para 2027.
1: A proposta é aprimorar os serviços da Justiça do Trabalho. Mila Amaral.
7: Esse foi o assunto discutido hoje na audiência pública durante o debate realizado de forma online. Também foram estabelecidas as metas nacionais do TST para 2027, que aliás foram firmadas com o apoio da sociedade. Por exemplo, na consulta pública feita pelo TST, as pessoas pediram que aumente o número de processos julgados pelo tribunal, dando prioridade aos mais antigos, o estímulo à inovação no judiciário e pediram também para estabelecer o trabalho decente. O próximo passo agora é encaminhar essas demandas para o CNJ e, a partir da aprovação, colocá-las em prática.
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0: Uma boa noite.
1: E até amanhã.
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10: Eu sou Paula Groba.
11: E eu sou Humberto Pinheiro.
10: E estes são os destaques de hoje do Jornal do Senado, que começa agora.
11: Debate sobre o fim da jornada 6x1 divide opiniões no Senado.
10: Avança projeto que torna crime submeter pessoa indefesa à prostituição.
11: Comissão aprova a autorização para servidor público atuar como MEI.
10: Boa noite.
11: Boa noite.
10: Representantes do governo, dos empresários e dos trabalhadores participaram no plenário do Senado de um debate sobre a proposta de emenda à Constituição que acaba com a jornada de trabalho 6x1.
11: Opiniões a favor e contrárias estiveram no debate, que teve participação de centrais sindicais e da Federação das Indústrias de São Paulo. A reportagem é de Márcio Maturana.
12: O presidente da Federação das Indústrias de São Paulo, Paulo Scaff, disse ver motivações eleitorais para a aprovação da proposta neste momento e foi respondido pela líder do governo no Senado, Tereza Leitão, do PT de Pernambuco.
13: Me desculpe, doutor Paulo, a PEC foi protocolada em 2019. Não é uma PEC boca de urna.
12: Já o senador Jaime Bagatoli, do PL de Rondônia, criticou a proposta e citou a Argentina como exemplo a seguir.
14: Na Argentina, pode-se trabalhar até 12 horas por dia, não passando das 48 horas semanais. É isso que precisamos ter para nós avançarmos no Brasil.
12: O senador Rogério Carvalho, do PT de Sergipe, disse que a redução da jornada é uma questão civilizatória.
15: Essas 44 horas estão reservadas para os que ganham menos, para os que têm mais tempo de deslocamento, menos tempo de vida, portanto, pelo amor de Deus, é muita insensibilidade.
12: Para o líder da oposição no Senado, Rogério Marinho, do PL do Rio Grande do Norte, a jornada de trabalho deve ser negociada entre patrão e empregado.
16: A questão da preponderância do que é negociado sobre o legislado justamente para fortalecer os sindicatos laborais.
12: A sessão foi presidida pelos senadores Laércio Oliveira, do PP de Sergipe, e Paulo Paim, do PT do Rio Grande do Sul.
10: Antes da sessão de debate sobre o fim da escala 6x1, o presidente do Senado, Davi Alcolumbre, se reuniu com parlamentares e líderes de centrais sindicais para discutir a proposta de emenda à Constituição que reduz a jornada de trabalho. O presidente da Central Única dos Trabalhadores, Sérgio Nobre, classificou como excelente a reunião com Alcolumbre e afirmou esperar que a proposta tenha tramitação célere no Senado.
11: Já a líder do governo, senadora Tereza Leitão, do PT de Pernambuco, destacou que o calendário de votação do texto não tem caráter eleitoral e que os próximos passos serão definidos ao longo da discussão na Casa. A proposta de redução da jornada de trabalho já foi aprovada pela Câmara dos Deputados e aguarda análise dos senadores.
10: Pessoas sem condições de compreender o que acontece ou de oferecer resistência poderão ter proteção mais ampla contra a exploração sexual.
11: A Comissão de Direitos Humanos do Senado aprovou um projeto que aumenta a pena para o crime de exploração sexual de pessoas vulneráveis e prevê punição mais rigorosa quando o autor for um familiar ou tiver relação de confiança com a vítima. Repórter Rodrigo Rezende.
17: Submeter, induzir ou atrair para prostituição ou qualquer outra forma de exploração sexual pessoas vulneráveis que não tenham necessário discernimento sobre o ato, pode levar à prisão de até 16 anos. Esse é o objetivo de projeto aprovado pela Comissão de Direitos Humanos. A autora da proposta, senadora Jussara Lima, do PSD do Piauí, afirma que a medida busca ampliar o escopo previsto no Código Penal, que já incluía crianças e enfermos. E a ideia é dar ainda mais segurança aos diversos grupos vulneráveis no país.
18: O projeto, ele tipifica o crime de submissão à prostituição ou a outras formas de exploração sexual, inclusive nos casos em que a vítima, por qualquer outro motivo, ela não tenha condições de oferecer resistência. A medida busca preencher uma lacuna na legislação brasileira, ampliando a responsabilização de criminosos que se aproveitam de vulnerabilidade das vítimas.
17: O projeto também eleva para até 12 anos a pena quando a vítima for coagida por alguém próximo a ela. Como ressalta o relator do projeto, o senador Rogério Carvalho, do PT de Sergipe.
19: Merece destaque a previsão de agravamento quando a coação é exercida contra a vítima ou seus familiares, alcançando seu grau máximo de reprovação quando perpetrada pelos próprios familiares ou pessoas do círculo íntimo da vítima.
17: A proposta segue para análise da Comissão de Constituição e Justiça.
10: E trabalhadores cadastrados no Programa de Famílias Acolhedoras poderão fazer jus a 3 dias de folga remunerada quando precisarem acolher criança ou adolescente em situação de vulnerabilidade.
11: É o que diz um projeto aprovado pela Comissão de Assuntos Sociais do Senado e que segue para a Câmara dos Deputados. Repórter Marcela Diniz.
20: Por decisão judicial, após um episódio de violência em casa, por exemplo, crianças e adolescentes podem ser encaminhados temporariamente para as chamadas famílias acolhedoras. São pessoas cadastradas e selecionadas pelo poder público para essa função. O acolhimento tem caráter transitório e não se confunde com a adoção por durar no máximo 1 ano e meio. O projeto aprovado no Senado concede ausência remunerada de 3 dias consecutivos ao trabalhador ou à trabalhadora que acolher criança ou adolescente em sua casa. O senador Flávio Arnes, do PSB do Paraná, defende esse tempo como forma de dar atenção integral àqueles meninos em situação de extrema vulnerabilidade.
21: A pessoa que está trabalhando tem que ter pelo menos um momento, que a gente estamos colocando, de 3 dias para receber a criança, acolher, enquanto os trâmites judiciais acontecem também. E com isso, inclusive, contribuir para uma perspectiva nova de vida para a criança e para o adolescente.
20: O projeto é de autoria do senador Alan Rick, do Republicanos do Acre, e precisará passar pelo crivo da Câmara dos Deputados.
10: O Senado aprovou a adesão do Brasil a um acordo sobre comércio de aeronaves civis.
11: Um dos principais pontos do documento da Organização Mundial do Comércio é a eliminação de tarifas de importação para todos os aviões desse tipo e determinados produtos destinados ao setor. Repórter Pedro Pincer.
22: Além da eliminação de tarifas, o acordo sobre o comércio de aeronaves civis trata da redução de barreiras não tarifárias, das decisões de compra de aeronaves civis, dos subsídios à exportação e de regras para evitar restrições comerciais incompatíveis com o comércio internacional. Para o relator, senador Nelsinho Trade, do PSD de Mato Grosso do Sul, o texto favorece a indústria aeronáutica brasileira e o sistema de transporte aéreo.
23: Podemos agregar ao contexto descrito circunstância de que o Brasil passará a participar de maneira plena e em igualdade de condições das deliberações do Comitê TCA, que cuida de temas relevantes para a aviação civil na esfera global. Isso inclui a aplicação do acordo a novos produtos do setor.
22: O comércio mundial anual dos produtos cobertos pelo documento alcança 3,73 trilhões de dólares em exportações e importações, considerando a média de 2018 a 2022. Os principais parceiros comerciais do Brasil nesse conjunto de produtos são Estados Unidos, China, Alemanha e Argentina. O texto segue agora para a promulgação.
10: E servidores públicos poderão ser microempreendedores individuais. É o que prevê um projeto aprovado na Comissão de Constituição e Justiça.
11: A proposta proíbe, no entanto, quem ocupa cargo em comissão ou exerça função de confiança de atuar como MEI. Repórter Bruno Lourenço.
24: A Comissão de Constituição e Justiça aprovou o projeto de lei que autoriza os funcionários públicos a se tornarem microempreendedores individuais. A legislação hoje veda a participação em gerência ou administração de sociedade privada e o comércio, exceto na qualidade de acionista ou cotista. O senador Esperidião Amin, do Progressistas de Santa Catarina, reforçou que as restrições impostas aos servidores públicos vão na contramão das necessidades do país de novos investimentos na economia.
25: Projeções indicam mudanças demográficas aceleradas devido ao envelhecimento da população, tornando essencial ampliar e não restringir o número de pessoas aptas a empreender para preservar o nível de desenvolvimento econômico nas próximas décadas. Vale destacar que a atividade dos servidores como MEI não prejudicará a administração pública. Já existem situações em que servidores acumulam cargos ou mantêm empregos privados.
24: Amin ressaltou ainda que a proposta traz salvaguardas para não causar prejuízos à administração pública, como o impedimento de que ocupantes de cargo em comissão e funções de confiança sejam MEIs. Se não houver recurso para a nova votação no plenário, a matéria poderá seguir diretamente para análise da Câmara dos Deputados.
11: edição de Paulo Groba e trabalhos técnicos de Eliseu Caires. O Jornal do Senado fica por aqui. Acompanhe agora as notícias da Câmara dos Deputados. Boa noite.
10: Boa noite e até amanhã.
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2: Câmara aprova a redução de benefícios fiscais para cacau importado.
3: Vai ao Senado proposta que protege o uso de emblemas da Cruz Vermelha.
2: Presidente da Câmara reforça apoio ao agronegócio.
3: Proposta discutida por deputados prevê número máximo de alunos em sala.
2: Boa noite. A Câmara aprovou medida provisória que reduz benefícios fiscais sobre cacau importado. O repórter Antônio Vital explica a questão.
4: O plenário da Câmara aprovou a medida provisória que reduz o prazo de isenção de tributo sobre o cacau importado, utilizado como insumo em produtos como o chocolate exportado pelo Brasil. Hoje, o cacau inteiro ou partido, bruto ou torrado, comprado de outros países, paga menos IPI, PIS/PASEP e COFINS. Essa operação, quando o produto importado é depois usado como insumo de produtos industrializados, é conhecida como drawback. No caso do cacau, até a edição da medida provisória, em março, essas isenções e reduções de tributos valiam por até 2 anos. Com a medida, passam a valer por apenas 6 meses, com possibilidade de renovação a critério do Ministério do Desenvolvimento, Indústria, Comércio e Serviços. Isso significa que empresas que exportam produtos fabricados com cacau estrangeiro terão prazo menor para usufruir de benefícios fiscais na importação da fruta. Ao editar a medida provisória, o governo argumentou que os produtores de cacau brasileiros serão beneficiados com um possível aumento de venda à indústria. Ficam de fora da redução do prazo de isenções a manteiga de cacau, o cacau em pó e o chocolate importados. A medida provisória foi criticada em plenário por deputados do Novo e do Missão. Para o deputado Kim Kataguiri, do Missão de São Paulo, reduzir benefícios fiscais para produtos que depois serão usados como insumo para exportações prejudica a indústria nacional.
5: O que a gente está falando é o seguinte: Brasil, exporte menos chocolate e exporte mais cacau. Agregue menos valor para a sua produção. Aquilo que mais se critica no desenvolvimento da nossa indústria. O raciocínio é muito simples. Se eu estou importando um produto, mas esse produto, na realidade, é para eu processar, agregar valor e exportar, eu tenho uma suspensão desses tributos porque eu estou agregando valor na indústria nacional. E o governo quer acabar com isso e enfraquecer a nossa indústria.
4: A medida provisória foi defendida por deputados da base do governo. Para a deputada Jandira Fegali, do PCdoB do Rio de Janeiro, os produtores brasileiros de cacau serão beneficiados.
6: Ela garante a proteção da produção nacional. O cacau é uma produção importante no Brasil, que não pode ser penalizada por prazos e questões tributárias. É importante que a gente proteja essa produção para não gerar crise no setor, particularmente na região do norte e do nordeste brasileiro.
4: A medida provisória que reduz o prazo de isenção de tributos sobre cacau importado, utilizado como insumo em produtos como chocolate exportado pelo Brasil, seguiu para análise do Senado. Da Rádio Câmara de Brasília, Antônio Vital.
8: Direitos Humanos.
3: Tabata Amaral, do PSB de São Paulo, defende a aprovação da urgência de projeto que criminaliza o ódio contra as mulheres. Relatora da matéria, a deputada alerta que a misoginia se organiza nas redes antes de aparecer nas agressões e nos casos de feminicídio.
7: Hoje existe uma verdadeira indústria do ódio que opera nas redes, que captura meninos muito jovens e os ensina a enxergar a mulher como inimiga, como objeto, como culpada. E o que nasce numa tela vira ameaça, vira assassinato. Chama isso pelo nome, misoginia, ódio às mulheres. Admitir que essa coisa tem contorno, que é concreta, que ela tem uma motivação e que deve ser punida. É um ato fundamental de proteção que uma sociedade deve oferecer para todas nós, começando pelas pequenas.
2: Tabata Amaral aponta que tem buscado apoio de diferentes bancadas para construir um texto capaz de unir parlamentares de todos os partidos. Ela pede que a Câmara aprove a urgência da proposta como forma de mostrar compromisso com o enfrentamento da violência contra mulheres.
3: Carol D'Artora, do PT do Paraná, também defende a aprovação do projeto que prevê penas para a misoginia. Segundo a parlamentar, a medida faz parte das políticas do governo de enfrentamento à violência e ao discurso de ódio contra as mulheres.
2: Na visão de Carol D'Artora, a criminalização da misoginia é uma forma de garantir maior proteção jurídica às mulheres, inclusive nos ambientes digitais. Para ela, a proposta amplia a participação feminina na política, na cultura, na ciência e em diversos espaços da sociedade.
3: E Lacir Bicalho, do Republicanos, destaca as conquistas femininas nas Forças de Segurança Pública de Minas Gerais ao celebrar a nomeação da Coronel Cleide Barcelos dos Reis Rodrigues, primeira mulher a assumir o comando-geral da PM do Estado em mais de 250 anos da corporação.
2: E Lacir Bicalho cumprimenta também a comandante-geral do Corpo de Bombeiros, Coronel Jordana de Oliveira Figueiras Daldegan, e a delegada-geral da Polícia Civil, Letícia Batista Camboge Reis. Ele conclama os homens a unirem suas forças às das mulheres na luta por uma sociedade mais justa e igualitária.
3: Benedita da Silva, do PT do Rio de Janeiro, acredita que a Copa do Mundo deveria promover a integração entre os povos. No entanto, a deputada destaca relatos de racismo, xenofobia e tratamento discriminatório contra jogadores, árbitros e jornalistas durante o torneio.
2: Segundo Benedita da Silva, eventos esportivos internacionais devem ser marcados pelo respeito, pela inclusão e pela igualdade de tratamento entre os participantes. Ela acredita que a omissão da FIFA, entidade responsável pela organização da competição, contribui para a manutenção dessas práticas.
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3: Saúde. A Câmara aprovou regras para proteger símbolos da Cruz Vermelha. A repórter Daniela Lessa acompanhou a votação.
1: A Câmara dos Deputados aprovou o projeto que protege o uso dos emblemas da Cruz Vermelha usados para identificar pessoas e transportes de saúde em situações de emergência e de conflito armado. O projeto busca adequar a legislação brasileira às convenções de Genebra e a protocolos internacionais já ratificados pelo Brasil. Pelo texto aprovado, os três símbolos da entidade passam a ter proteção legal. A imagem mais antiga é a da Cruz Vermelha. Outro símbolo reconhecido internacionalmente é o crescente vermelho, adotado em muitos países. O terceiro emblema é um losango vermelho em forma de cristal. Esses símbolos são usados para indicar proteção a equipes de saúde, hospitais, unidades sanitárias e meios de transporte para atendimento de feridos, doentes e náufragos. As denominações Cruz Vermelha, Crescente Vermelho e Cristal Vermelho também serão protegidas. A deputada Érica Cocai, do PT do Distrito Federal, defendeu a proposta, destacando o alcance mundial da Cruz Vermelha na defesa da vida.
9: É fundamental porque é uma instituição que trabalha com um princípio humanitário. É uma instituição que está em por volta de 190 países fazendo esta função. E muitas vezes em momentos de calamidade, em momentos de guerra, a Cruz Vermelha, ela tem uma possibilidade ou uma atuação para defender sempre a vida.
1: Ao defender a aprovação, a deputada Adriana Ventura, do Novo de São Paulo, argumentou que esses símbolos não devem ser usados de forma comercial para evitar enganos em situações de atendimento de emergência.
13: O que esse projeto faz é internalizar obrigações internacionais que já foram assumidas pelo Brasil, e isso também faz com que não tenha uso comercial indevido para que entidades humanitárias legítimas não tenham confusão.
1: O Serviço de Saúde das Forças Armadas poderá usar a Cruz Vermelha sobre fundo branco para identificar seu pessoal, suas unidades e seus transportes sanitários. Profissionais de saúde civis, hospitais e transportes civis também poderão usar o emblema, desde que tenham autorização. A proposta proíbe o registro de associações, empresas, marcas, desenhos ou modelos industriais que usem indevidamente os emblemas ou as denominações protegidas pela lei. Quem reproduzir ou imitar esses símbolos sem autorização poderá ser punido com detenção de 1 a 3 meses ou multa. O juiz também poderá determinar o recolhimento do material e a suspensão das atividades comerciais. O projeto que protege o uso dos emblemas da Cruz Vermelha, incluindo o crescente e o cristal vermelhos, será analisado em seguida pelo Senado. Da Rádio Câmara de Brasília, Daniele Lessa.
2: Marangoni, do Podemos de São Paulo, cobra uma investigação sobre denúncias de irregularidades na análise de pedidos de exames, cirurgias e outros procedimentos feitos pelos planos de saúde. Ele denuncia que uma empresa contratada pelas operadoras pode estar prejudicando pacientes de maneira deliberada.
3: Marangoni exige providências da Agência Nacional de Saúde Suplementar diante dessas denúncias. O parlamentar reforça que cabe à ANS fiscalizar irregularidades e proteger os beneficiários.
8: Relações Exteriores.
2: Bongás, do PT do Rio Grande do Sul, denuncia uma suposta ofensa à soberania nacional por parte de lideranças da oposição que teriam oferecido colocar uma equipe de transição à disposição de governos estrangeiros, caso vençam a próxima eleição presidencial.
3: Bongás ressalta que a proposta revelada por autoridades externas prevê o compartilhamento de informações estratégicas e diretrizes governamentais com uma potência internacional. O congressista avalia a possibilidade como o mais ultrajante golpe contra os 203 anos de independência do Brasil.
8: Eleições.
2: Aloysio Mendes, do Republicanos do Maranhão, denuncia o uso político do Judiciário Estadual para perseguir e barrar candidaturas de opositores, citando como exemplo casos de pré-candidatos de seu partido condenados em tempo recorde, apenas desproporcionais aos supostos crimes cometidos.
3: Aloysio Mendes afirma que lideranças do Republicanos estão reunindo provas para acionar o Conselho Nacional de Justiça contra os envolvidos nos casos e recorrer às instâncias superiores para reverter sentenças, garantindo as pré-candidaturas prejudicadas.
8: Presidência.
2: O presidente da Câmara reforçou o compromisso dos deputados com políticas voltadas ao agronegócio. O repórter Luiz Gustavo Xavier acompanhou o evento no Planalto.
12: O presidente da Câmara, Hugo Mota, reforçou o apoio dos parlamentares à agenda e às pautas de interesse do agronegócio no país. Ele participou do lançamento do Plano Safra 2026-2027 no Palácio do Planalto, que prevê o aporte de 525 bilhões de reais para o setor. O deputado afirmou que a Câmara está sempre de portas abertas a todas as propostas em defesa do agronegócio e nunca faltou aos projetos de interesse do setor.
14: É uma tarefa hercúlea de manter o equilíbrio fiscal tão necessário para o crescimento econômico, aliado à priorização de políticas como essa, que também são fundamentais para o país. Que esse é o grande fiel da balança que nós temos que perseguir. Nós do Congresso Nacional, o Poder Executivo, também o Poder Judiciário, que é termos a real noção de que precisamos sempre levar em consideração aquilo que deve ser priorizado como política pública para o nosso país.
12: Para Hugo Mota, todo o esforço do governo e do Ministério da Agricultura para renovar a política pública demonstra a importância do agronegócio para o nosso país. O presidente destacou a importância do setor na geração de emprego, de renda e na composição do Produto Interno Bruto brasileiro. Da Rádio Câmara de Brasília, Luiz Gustavo Xavier.
8: Economia.
3: Valmir Assunção, do PT da Bahia, destaca a importância do lançamento do Plano Safra da Agricultura Familiar para os pequenos agricultores, assentados, quilombolas, indígenas e povos tradicionais. Ele lembra que esses segmentos produzem grande parte dos alimentos que chegam à população.
2: Valmir Assunção aponta que o Plano Safra fortalece a reforma agrária e amplia as condições de produção no campo. Ele parabeniza o Ministério do Desenvolvimento Agrário pela construção do plano voltado para agricultores de todo o Brasil.
3: De acordo com Luiz Lima, do Novo do Rio de Janeiro, a inflação dos últimos meses reduziu o poder de compra da população. O parlamentar relata o caso de um casal de idosos que, segundo ele, precisou abrir mão de uma das refeições do dia por causa do alto custo dos alimentos.
2: Luiz Lima também cita dados sobre o patrimônio da população para sustentar que o Brasil enfrenta perda de renda e de capacidade econômica. Ele atribui esse cenário às políticas adotadas pelo governo federal.
8: Educação.
3: A Comissão de Educação discutiu uma proposta que estabelece a lotação máxima de salas de aula. O repórter Luiz Cláudio Canuto nos conta como foi.
15: Um projeto em discussão na Câmara estabelece limites para o número de estudantes por turma na educação básica. O assunto foi discutido pela Comissão de Educação em audiência pública, com representantes do Ministério da Educação, de dirigentes municipais de educação e outros setores envolvidos no assunto. Segundo a coordenadora de formação do Ministério, Leda Regina Bittencourt, desde 2006, existem teses que mostram que a quantidade de estudantes influencia na qualidade da aprendizagem. E há um estudo da OCDE, um fórum que reúne países ricos focados em promover políticas públicas de desenvolvimento, que aponta o número de 23 alunos por sala como a quantidade ideal. Uma resolução do Conselho Nacional de Educação de 2024 estabelece o número de crianças que deve haver por turma. Para bebês de 0 a 12 meses, são 5 por turma. De 12 a 24 meses, 8. De 25 a 36 meses, 12 crianças por sala. De 37 a 48 meses, 18 por turma. E 20 crianças de 4 e 5 anos de idade por sala de aula. Já o projeto de lei em discussão na Câmara estabelece o número máximo de 5 crianças por berçário, 10 no maternal, 15 por sala na pré-escola, 20 nos anos iniciais da educação fundamental, 25 nos anos finais e 30 no ensino médio. No ensino de jovens e adultos, o número de alunos por sala de aula no ensino fundamental seria de 20 e de 25 no ensino médio. Na educação especial, o limite máximo viria por regulamento. O debate atendeu ao pedido do deputado Tarcísio Mota, do PSOL do Rio de Janeiro, que é autor do projeto que estabelece parâmetros para a composição de turmas nas diferentes etapas e modalidades da educação básica. Ele presidiu o debate e deixou claro que o projeto deve se adequar às diretrizes estabelecidas pelo Conselho Nacional de Educação. Outros temas destacados por ele foram a criação de critérios de reduzir números de alunos por turma na educação especial e também a prioridade a turmas com professores com deficiência.
16: É claro que esse nível de aprimoramento a gente vai guardar aqui e apresentar tão logo o projeto tenha relatoria, para que o relator possa apresentar, quem sabe, inclusive no âmbito da Comissão de Educação, um primeiro parecer sobre isso.
15: O projeto acaba de ser apresentado e ainda deve ser juntado a outras propostas em análise na Câmara para votação em conjunto. Da Rádio Câmara de Brasília, Luiz Cláudio Canuto.
8: Desenvolvimento Regional.
2: Daniel Almeida, do PCdoB, destaca a agenda do governo federal na Bahia, com entregas e investimentos em saúde, infraestrutura e cultura. Ele reforça a importância da parceria com o Executivo Estadual e com os municípios na ampliação dos serviços públicos à população.
3: Daniel Almeida destaca a entrega do Hospital Regional de Alagoinhas, a retomada da obra da Ponte Salvador Itaparica e a recuperação do Teatro Castro Alves. Ele avalia que as iniciativas fortalecem o SUS, a mobilidade regional e a preservação do patrimônio cultural da Bahia.
2: Hildo Rocha, do MDB do Maranhão, destaca o início da construção de condomínio com 384 apartamentos para famílias de Açailândia, como parte do Minha Casa Minha Vida. Ele assinala que as unidades contam com infraestrutura de lazer, estacionamento e sistema de segurança.
3: Hildo Rocha também ressalta a autorização de R$ 59 milhões de reais para conter erosões que atingem casas em Açailândia. Ele explica que a obra, executada pelo governo estadual com recursos do PAC, prevê a recuperação das áreas degradadas para uso da população.
8: Cultura.
2: João Daniel, do PT de Sergipe, destaca a força das festas juninas como expressão da cultura popular do Nordeste. O deputado ressalta que as celebrações mobilizam comunidades em todos os estados da região, valorizando as tradições mantidas pela população nos municípios.
3: João Daniel afirma que destinou cerca de R$1 milhão para apoiar a cultura junina no município de Estância. Ele afirma que essas manifestações fortalecem a identidade cultural de Sergipe ao reunir arte, memória e participação popular.
2: Termina agora o jornal Câmara dos Deputados, produzido pela Rádio Câmara, com trabalhos técnicos de Everson Urani e apresentação de José Carlos Andrade e Paula Bittar. Boa noite.
3: Uma ótima noite. A Voz do Brasil volta amanhã.
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3: Boa noite.

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0: puxado. Gustavo Lima!
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2: moleque. 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
3: Alô, encontrinho.
4: Ian, Vitor Lima, encontrinho, que honra.
3: De nesse propósito.
4: Obrigado pela presença de vocês e pela voz de vocês aqui nesse momento.
3: Salve.

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0: Gilberto Gil!
1: Tiaguinho! Muito obrigado, querido. Obrigado ao seu público lindo. Boa noite, gente!
0: Os aplausos de vocês, um dos maiores mestres da história da música popular brasileira, que me deu essa honra hoje. Que mais prazer, que feliz.
1: Que prazer, que prazer.
0: Vou guardar esse momento pra sempre no meu coração.
1: E eu também.
0: Que honra. Bate palmas mais uma vez, Gilberto Gil.
1: Tiaguinho.
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0: Que bagaço foi esse que nós já fizemos aqui hoje? Boa noite, Goiânia!
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0: Minha Nossa Senhora.
2: Toca!

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1: Eu queria que vocês fizessem muito barulho pra nossa back vocal, Dani Lemos. Alô, Dani.
2: Maravilhosa.
1: Ó, ela vai ensinar uma dancinha pra vocês muito fácil agora. É nível 1 do TikTok, é muito fácil, é muito fácil. Preparada, Dani Lemos?
3: Vamos lá?
1: Vambora. Ó.

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5: Vamos aqui, Goiânia, simbora mais ou menos assim, ó.

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2: Você está na Gazeta, 5 horas. Bom dia.
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1: Gazeta 92.9 FM, 5:26. Bom dia.

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1: Gazeta FM, 5:31. Bom dia.

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1: Gazeta FM 5:38.

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2: Bom dia, bom dia. Tudo bem? Tudo certo, minha gente? Se tá bom, então tá excelente, porque a nossa intenção é fazer com que as coisas fiquem, no mínimo, um pouquinho melhores ainda, não é mesmo? Claro que é. Bom dia para você que tá por casa, bom dia para você que tá no seu local de trabalho, bom dia para você que nos leva de carona pelas ruas da cidade, pelas estradas da região, que todos tenhamos uma excepcional e produtiva manhã de quinta-feira, hoje, dia 2 de julho. Eu sou o Alessandro Tavares, mas numa boa você pode me chamar de amigo. E a partir de agora, mais uma vez, é naquele esquema, feliz e contente, com Deus à frente sempre, sempre, que nós vamos é juntos na mais pura emoção e nas boas vibrações das ondas do rádio, sempre com muita música, alegria, descontração, informação e o melhor de tudo, tendo você na companhia dos 92.9 da Gazeta, no nosso Conectado nessa manhã chuvosa, que pede passagem para te fazer companhia. Apesar da chuva, a temperatura hoje está variando entre 14 e 15 graus neste amanhecer e a máxima prevista para hoje é de 17 graus. Daqui a pouquinho te falo como se comporta tempo e clima para hoje ainda e para os demais dias desta semana. Bom dia para você que está ligando o seu rádio agora, uma excelente manhã. Seja muito bem-vindo no WhatsApp Gazeta no 991836300 para você mandar o teu alô, deixar teu recado, fazer parte com a gente da programação do nosso Conectado que está só começando. E o nosso encontro nesta manhã começa no embalo de Daniel, que canta para a gente. Declaração de amor para os corações apaixonados. São 6:05. Bom dia para você.

0: Aí, bonito, o som do Daniel cantando pra gente Declaração de Amor. Não perde a hora, bom dia pra você. São 6:09 aqui, Gazeta.
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0: Bruno e Marrone com Chitãozinho e Chororó. Você me trocou, agora são 6 horas da manhã com 13 minutos, 6:13, chove em Carazinho nesse momento. Bom dia para você ligado e ligado, conectado com a gente aqui na programação da Gazeta. Bom dia também para o Padre Jouli, né? O Padre Jouli da paróquia São José, lá do bairro Oriental, tá ligadinho também conosco desde cedito, né? E o padre tá informando que o pessoal tá organizando agora para este mês, na próxima semana, dias 9, 10 e 11, junto, né, ao serviço do Centro Pastoral da Paróquia São José, um bazar solidário com roupas de inverno, né? O ingresso é 1 quilo de alimento não perecível, né? Participe desta ação. Então tem roupas, aquelas que vêm da Alemanha, né, com preços assim super acessíveis para ajudar o pessoal das Cáritas aqui do bairro São José, tá bom? E o acesso, como eu falei, se você puder, trazer 1 quilo de alimento não perecível, dias 9, 10 e 11 agora de julho, na próxima semana. Nos dias 9 e 10 vai ser das 2 da tarde até as 5, e no dia 11, né, vai ser das 9 da manhã até as 5 horas da tarde, tá bom? Então fica a dica para você do Bazar Solidário que vem aí na próxima semana, do pessoal da Paróquia São José do Centro Pastoral. Um abraço para o Padre Jouro e para toda a equipe aí da Paróquia São José, também ligados com a gente aqui na programação do Conectado. Agora são 6 horas da manhã com 14 minutos, 6:14, e aqui na programação do nosso Conectado a gente fala para ti da previsão do tempo.
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0: Olha, gente, aqui pelo estado desde ontem, essa chuva forte novamente já causou aí alguns transtornos. A informação que temos aqui em Barão do Cotegipe, uma das principais avenidas, também acabou alagando, causando alguns prejuízos. Em Erechim também houveram vários pontos de alagamento, e a Defesa Civil emitiu um alerta para alto risco de enchente em São Borja por cheia do rio Uruguai. O volume já elevado do rio e a continuidade da chuva, parte alta da bacia elevada do risco, e se eleva aí com a questão da possibilidade de enchente na fronteira oeste. A Defesa Civil emitiu ontem um alerta de alto risco para São Borja devido à inundação do rio Uruguai. O aviso tem validade até o final da tarde de hoje, né? Então o pessoal lá já está sob alerta em virtude dessa condição que subiu demais o rio. Para se ter uma ideia, ontem no final da tarde o rio São Borja, né, tinha subido pelo menos 8,89 metros, né, ficando apenas 11 centímetros abaixo da cota de inundação, que é de 9 metros. Agora são 6 da manhã com 15 minutos e olha, gente, o ar polar traz o frio e a chuva no estado para esta quinta-feira. Nesta quinta-feira, grande parte do território gaúcho vai estar coberto por nuvens de chuva e garoa. Na região de Uruguaiana, na região da fronteira com o Uruguai e no extremo sul, porém, a previsão indica que, apesar da abundante nebulosidade, haverá chances de abertura do céu, né, com o sol aparecendo entre nuvens. Já para a nossa região, aqui para mais região ao norte, há o risco de chuva forte e de temporais isolados, com vento e queda de granizo. Aliás, algumas cidades do estado já registraram queda de granizo ontem, né, porque uma massa de ar polar começa a ingressar no território gaúcho, derrubando as temperaturas assim. As mínimas ocorrem para o final do dia de hoje. A tarde será muito fria, em particular, principalmente na região oeste, centro-sul e uma parte da serra, mas com marcas em vários pontos abaixo dos 10 graus, principalmente para o final da tarde, tá? Então a temperatura mínima para o dia de hoje, ela vai ser registrada mais à tardinha, então vai estar mais quente agora de manhã do que para o final da tarde. Então até te organiza quanto a isso em relação ao casaco que tu vai levar, tá bom? Em relação ao volume de chuva, claro que já choveu durante a madrugada, mas o volume de chuva que está indicado para hoje aqui para Carazinho, para você ter uma ideia, deve passar dos 45, fica perto dos 50 milímetros novamente. Então, bastante chuva ainda para esta quinta-feira aqui para Carazinho, para a região. Temperatura agora na casa dos 14 graus e a máxima pode chegar aí a picos de 17, né? Mas como eu falei, a temperatura menor hoje vai ser para o final da tarde, tá bom? Que pode chegar hoje à noitinha a cerca de 8, 9 graus aqui por Carazinho. Para amanhã, sexta-feira, a tendência é de que essa chuva já dê uma trégua. Para amanhã, terça-feira, apesar do sol aparecer entre nuvens, a chuva deve cessar. A temperatura para amanhã varia entre a mínima de 3 graus e a máxima que chega aos 10, né? Nós tínhamos até ontem uma projeção de 0 grau, agora a atualização aponta 3 graus de mínima para amanhã e a máxima que não passa dos 10. Mas vai ser um legítimo dia com cara de inverno, né? Sol aparecendo entre nuvens, tempo bem... mar, porém sem indicação de chuva para amanhã. E o tempo se mantém firme também no final de semana. Sábado de manhã ainda vai ser frio, temperatura na casa dos 4 graus, mas há uma indicação de temperatura subindo de forma gradativa nos próximos dias, e ainda no sábado chegar aos 16, 17 graus de máximo, né? E apesar da nebulosidade ainda, o sol aparece entre nuvens. E no domingo também, sol aparecendo entre nuvens, à tarde até uma tarde bem bonita. Temperatura no amanhecer de domingo na casa dos 11 graus e a máxima que chega aos 22. Só que no finalzinho da tarde, a nebulosidade de domingo, ela aumenta, podendo trazer novamente pancadas de chuva. E o desenho que se tem por enquanto é que a próxima semana deve começar com chuva novamente aqui para Carazinho, do município da nossa grande região. É a previsão do tempo aqui para Carazinho e para os nossos municípios do nosso entorno. Neste momento, gente, temperatura está na casa dos 14 graus. Bom dia para você de rádio ligado, conectado com a gente na sintonia da Gazeta. Uma excepcional quinta-feira para todo mundo.
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0: Dá um abraço pro amigo Júnior, também tá sempre ligado com a gente lá no município de Nometoque, né, Júnior? Um abraço pro amigo, uma excelente manhã, tudo de bom, obrigado pelo carinho e pela companhia de todos os dias. Gente, nos indicadores econômicos e agrícolas, nós tivemos ontem a soja fechando o dia a R$ 118,00, é o preço de abertura de mercado para esta quinta-feira. Portanto, o preço da soja hoje, R$ 118,00, uma pequena valorização. Preço do milho no valor de R$ 58,00, a saca, e o trigo PH a partir de R$ 78,00, no valor de R$ 70,00. Portanto, nos preços dos produtos agrícolas para hoje, abertura de mercado projeta, soja R$ 118,00, milho na média de R$ 58,00 e o trigo PH a partir de R$ 78,00, preço para a maior parte das praças, no valor de R$ 70,00. Já o dólar fechou ontem em alta de 0,90%. No dia de ontem, o dólar fechou a R$ 5,20. Houve oscilação ontem entre 5,16 a 5,21 de máxima. E por fim, o dólar fechou dia ontem a 5,20. É a baliza de mercado para esta quinta-feira, R$ 5,20. O preço do dólar para abertura de mercado nesta quinta. Agora, às 6 da manhã, com 20 minutos. Bom dia para você. Bom dia para dona Marlene, né? Tá tomando seu mate na companhia do Conectado aqui no centro, ou dona Marlene. Beijão para a senhora, uma excelente manhã. Obrigado pelo carinho, pela companhia. Tudo de bom, viu? Vamos trazendo mais música. O som agora é com o Rick Renner, Moleca. 6h20. Bom dia. 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

O embalo do Rainha Musical, marcando presença aqui na programação da Gazeta, no teu, no meu, no nosso Conectado, nesta manhã de quinta-feira, cantando pra gente Acertei Bonito. Agora são 6 horas da manhã com 27 minutos, 6h27, chove nesse momento. Atenção aí pro amigo motorista, porque além da chuva, né, de certa forma, a visibilidade em vários trechos, uma cegação bastante forte, aquela neblina, né, de certa forma, hoje tá bem ruinzinho da visibilidade. Então, pra você que tá na estrada, sempre bastante atenção, né. Ontem, infelizmente, já foi um dia com vários acidentes com danos materiais, então pra você que tá na estrada, sempre atenção redobrada. Agora são 6h27. Olha, gente, o Brasil criticou as novas medidas adotadas pela União Europeia para restringir as importações de produtos siderúrgicos. Em nota conjunta, os Ministérios da Relação Exterior e do Desenvolvimento da Indústria e Comércio afirmaram que as mudanças reduzem o acesso ao mercado europeu e não representam uma solução para o excesso de capacidade da indústria mundial de aço. Segundo o governo brasileiro, a União Europeia passou a adotar novas restrições quantitativas para a entrada de produtos siderúrgicos e elevou as tarifas cobradas sobre as importações que ultrapassarem as cotas estabelecidas. Na avaliação brasileira, as medidas atingem a maior parte dos parceiros comerciais do bloco e ampliam as barreiras às exportações, mesmo após o final do sistema de salvaguarda criado em 2018. O Brasil também afirmou que é afetado pelo excesso de produção mundial de aço e continuará defendendo soluções multilaterais para o problema em fóruns internacionais. A nota acrescenta que restringir o comércio de países que não estão responsáveis pela sobreoferta global não resolve a questão e pode provocar uma escalada de medidas em defesa comercial. O governo informou ainda que não houve acordo com a União Europeia sobre compensações pelas novas tarifas, conforme previsto em artigo de Acordo Geral de Tarifas aduaneiras. Agora são 6 horas da manhã com 29 minutos, 6h29, e essa questão dessa limitação, né, para o minério de ferro produzido no Brasil, principalmente pelo aço, né, foi um dos principais fatores que fez com que a Bolsa Brasileira ontem desabasse e o dólar americano subisse, né? Agora são 6h29, bom dia para você ligado, ligado, conectado com a gente aqui na programação da Gazeta. Daqui a pouquinho a gente fala também sobre combustível, porque a Petrobras anunciou reduzir o diesel em 35 centavos e o preço para as distribuidoras vai ser mantido após o final do subsídio. Eu falo sobre isso já já aqui na programação do nosso Conectado. Vem conosco aqui na programação da Gazeta e, claro, marque presença com a gente na programação dos 92.9 do rádio pelo nosso WhatsApp 981 9 9183 6300, para você mandar o teu alô, deixar teu recado e fazer parte com a gente aqui na programação. Bom dia também para a Maikele, né? Sempre ligada com a gente no bairro Sácio. Ô Maikele, beijão para você, uma excelente manhã, tudo de bom, obrigado pelo carinho e pela audiência de todos os dias com a gente aqui na programação do Conectado também. Vamos de mais som? Quem canta para a gente aqui na programação agora é Jorge Matheus.

O som do João Paulo e Daniel, recordando aqui na programação do nosso Conectado. Gosto molhado, agora são 6 horas da manhã com 36 minutos, 6:36, temperatura na casa dos 14 graus, chove por carazinho. Olha, eu falava que desde ontem, né, nós temos ainda a questão do alerta da Defesa Civil para a possibilidade de pontos ainda isolados de vento e de queda de granizo também para hoje. E ontem já nós tivemos nos municípios de São José do Ouro e também em Machadinho aqui no estado um forte temporal acompanhado de vento e chuva intensa com queda de granizo, né? Isso na nossa região norte aqui do estado, e que deixou um rastro de destruição nos municípios de São José do Ouro e Machadinho, né? Os maiores danos foram registrados no interior desses municípios, principalmente na comunidade de Cerro Azul, no interior de São José do Ouro, né? E também outras localidades de Machadinho. Nós tivemos aí rajadas de vento que provocaram aí destelhamento de residências, danos em vários galpões, estruturas metálicas, e inclusive um silo, né, de estrutura de uma cooperativa localizada na RS-343, foi destruído, né, pela força dos ventos, né? Pessoal, aí teve aí ontem um dia de danos nessa região em virtude dos fortes ventos que foram registrados, acompanhado de queda de granizo, né? Mas foi uma questão assim que a gente percebe mais concentrada no interior desse município, né, em São José, e junto também do município de Machadinho. Agora são 7 horas da manhã com 37 minutos, 7:37, temperatura batendo na casa é dos 14 graus aqui por Carazinho. Bom dia para você ligado na programação na Gazeta, bom dia para o seu Ernesto Silvano Ronel, tá sempre na sintonia do nosso Conectado também lá no Bairro Oriental, né, seu Ernesto? Um abraço pro amigo, uma excelente manhã. Tudo de bom, gente. E olha, a Petrobras anunciou que reduziu em 35 centavos por litro o preço de referência do diesel A vendido para as distribuidoras a partir de ontem. Apesar da redução, o valor efetivamente pago pelas empresas permanecerá inalterado. Essa medida foi adotada para compensar o fim da subvenção econômica de igual valor concedido pelo governo federal ao combustível, evitando mudanças imediatas no preço da venda estatal. Segundo a Petrobras, o preço médio do diesel A comercializado com as distribuidoras continuará em R$ 3,30 por litro. Isso ocorre porque, ao mesmo tempo em que reduziu o preço da tabela, a companhia encerrou o desconto temporário de 35 centavos por litro, que vinha sendo concedido desde maio durante a vigência da medida provisória. Na prática, uma medida anulou o efeito da outra. A subvenção havia sido criada pelo governo federal para conter os fortes efeitos da alta internacional do petróleo, provocado pelo agravamento, então, das tensões do Oriente Médio. Com a queda das cotações do barril nas últimas semanas e a redução da pressão sobre os mercados de energia, a equipe econômica decidiu retirar parte do benefício, avaliando que as condições que justificaram a ajuda emergencial na época já deixaram de existir. Agora, 6 da manhã, com 39 minutos. Bom dia para você ligado na programação da Gazeta.

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sintonia dos 92.9 do rádio. Uma excelente manhã para você que nos dá o prazer da companhia. Na sua companhia de Bem com a Vida, nós vamos até as 9 horas da manhã trazendo música e informação. Mandar um abraço para o Josias e também para o Glauco, que estão também sempre ligados com a gente. No começo de manhã o pessoal sempre faz o trecho, né? Carazinho não me toque, né? E o pessoal está avisando que a baixa visibilidade hoje nesse trecho Carazinho não me toque, né? Muita cegação, muita neblina, né? Apesar dessa chuva, a visibilidade muito baixa e também a pista suja, né? Em virtude do vento que trouxe galhos e outros materiais aí para a pista, muita chuva, alguns pontos com terra também, né? Então, o pessoal que vai fazer esse trajeto aqui, Carazinho no Metoque, tenha sempre

bastante atenção em virtude desta condição, né? Por pessoa que vai aí para... Um abraço, viu, Glauco e Josias? Obrigado pela companhia de vocês sempre, viu? Pessoal que vai para a direção aí a Erechim também, pessoal, ontem já à noite já tinha problemas aí de alguns pontos onde passam riachos aí, o Sangas, perto da rodovia, já tinha ido para cima aí da rodovia no trecho da 135, né? Para o pessoal que vai em direção a Erechim. Agora com essa chuva com volume ainda maior previsto para hoje, possivelmente vai ter problemas novamente. Então você que vai para esse trecho tenha sempre bastante atenção também, né? Talvez algo nesse sistema de pare e siga que volte a ser implantado pela Polícia Rodoviária Estadual novamente. Agora são 8h45, bom dia para você na sintonia da Gazeta. Vem com a gente até as 9 horas da manhã. Nós vamos contigo daqui com o Conectado, trazendo música e informação. Uma excelente quinta-feira para você. Música.

0: O som do Christine Ralph aqui na programação do Conectado.
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0: E tá no Conectado com você até às 9 horas da manhã, trazendo música e informação, é claro, agradecendo também o nosso timaço de parceiros patrocinadores que estão com a gente aqui na programação do Conectado. 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Agora faltando 5 minutos para 7 horas da manhã, daqui a pouquinho tem a participação do padre Matheus Daniele para trazer para a gente a sua mensagem de amor, de fé e de reflexão aqui na programação do Conectado. E olha, gente, uma semana depois dos terremotos do dia 24 de junho, o número de mortos na Venezuela chega a 2.295, segundo a última atualização oficial divulgada ontem pelo governo do país. O total de feridos soma 11.267 pessoas oficialmente. Diante da magnitude da tragédia, a presidente da Venezuela, Delcy Rodríguez, decretou luto oficial de 7 dias, contados a partir das 6 horas de ontem. Os terremotos de 7.2 e 7.5 na escala Richter, de força muito destrutiva, ocorreram em menos de um minuto de intervalo e causaram milhares de desabamentos em diversas regiões do país. As áreas mais afetadas foram La Guaira e Caracas. Mais de 6 mil pessoas foram resgatadas com vida até agora, com os escombros por equipes de socorristas, e 13.500 ainda conseguiram sair por conta própria ou com apoio dos seus familiares. Trabalham nas buscas por sobreviventes mais de 25 mil profissionais, entre bombeiros, policiais militares, que contam ainda com mais de 15 mil voluntários e com apoio de mais de 3 mil enviados de outros países, né? Não há informações precisas ainda sobre a quantidade de pessoas que de fato ainda permanecem desaparecidas. Agora são 6 da manhã com 56 minutos, já tem a participação do padre Matheus. Vamos de mais som enquanto isso, meu povo. Rumo a Goiânia com Leandro e Leonardo aqui na programação.

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2: 7 horas da manhã em ponto agora, chove forte nesse momento aqui no centro de Carazinho. Bom dia para você ligado na programação da Gazeta e aqui na programação do nosso Conectado Agora. Está chegando a participação do padre Matheus Daniele para trazer para a gente a sua mensagem de amor, de fé e de reflexão. 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Eugênio Relojoeiro traz para a gente a oração do padre Matheus Daniele aqui na programação do nosso Conectado.
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3: Olá, ouvintes, queridos ouvintes, dia 2 de julho, e que bom contar sempre com vocês, estarmos em sintonia e fazermos esse momento de oração, de gratidão a Deus, e de também aquecer o nosso coração nesses dias de inverno com a palavra do Senhor. Nem sempre é fácil a gente acordar, a gente seguir o nosso caminho, animados pela fé. Às vezes a gente também faz uma experiência de desânimo, vai se entristecendo, mas a palavra do Senhor nos ajuda, nos encoraja. Como o evangelho de hoje, né? Entrando na barca, Jesus atravessou, voltou para sua cidade e ali apresentaram um paralítico deitado numa cama. Vendo a fé que eles tinham, Jesus disse: "Coragem, filho, os teus pecados estão perdoados." Então, alguns mestres da lei pensaram: "Que esse homem está blasfemando? Quem é ele para, né, dizer que os pecados estão perdoados?" E Jesus, sabendo do coração de cada um, disse: "Por que que vocês têm tanta dureza no coração? O que que é mais fácil dizer para ele? Levanta-te e anda, ou os teus pecados estão perdoados? Então, para que vocês saibam que eu, o Filho do Homem, tenho o poder de perdoar os pecados, digo para este homem: vai, pega, levanta a tua cama e vai embora, porque os teus pecados estão perdoados." Pois bem, aqui nós temos a questão da dúvida da fé, a dureza do coração. Jesus, trazendo o reino de Deus presente no mundo, ensinando o reino de Deus de forma muito concreta, né? Ali ajudando este homem a partir do encontro com os seus amigos que conduziram ele até Jesus, e os outros que, em vez de ajudar a fazer esse caminho de acolhimento da fé e se alegrarem por isso, continuam com a dúvida no coração. E a dúvida, ela é terrível. Lançar uma dúvida sobre alguém, sobre alguma circunstância, uma pessoa, é terrível. Essa dúvida faz a gente ficar desconfiado de tudo. Vocês acham que os mestres da lei, os fariseus, aceitavam Jesus? Não, eles duvidavam de Jesus. O que fazia com que eles desconfiassem de Jesus o tempo todo, e tudo o que Jesus fazia para eles era motivo de Jesus ser pego em alguma ameaça, armadilha, alguma contradição, ser acusado, ser condenado e ser morto. E foi o que tentaram fazer com Jesus. Como não acharam motivo, mataram ele do mesmo jeito. E vocês acham que seria diferente hoje? Quando todo mundo tem uma arma na mão chamada celular e fica o tempo todo apontando a câmera para os outros e achando motivo para condenar, para falar mal, para criar dúvida, para criar dúvida do trabalho, da idoneidade dos outros, fazendo confusão o tempo todo para lá e para cá, nas redes sociais, na comunidade, na sociedade. Não seria diferente conosco hoje? Se Jesus viesse aqui, olha, teria muito mais gente apontando o celular para ele, para ficar gravando ele. E eu não sei se ele teria durado 33 anos no nosso tempo de agora. Jesus teria sido morto muito mais cedo, porque iriam achar motivos muito mais cedo para tentar achar um caminho de pôr um fim com fake news como fizeram no seu tempo. Enfim, um ótimo dia a todos, good vibes e good bênçãos em nome do Pai, do Filho e do Espírito Santo. Amém.

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tua companhia, de bem com a vida em mais uma manhã, por aqui o nosso Conectado com você nesta manhã de quinta-feira, hoje, dia 2 de julho. Bom dia para você de rede ligado com a gente, esteja você onde estiver, fazendo o que estiver fazendo, aquele abraço, vem conosco até as 9, trazendo música e informação, é o nosso Conectado, aqui da programação dos 92.9 do rádio. Sou Alessandro Tavares, mas numa boa você pode me chamar de amigo, e é naquele esquema, feliz e contente com Deus à frente sempre, sempre, que nós vamos contigo trazendo música e informação. Já falava mais cedo sobre a previsão do tempo. Previsão do tempo por dia de hoje continua indicando bastante chuva aqui por Carazinho. A temperatura agora está na casa dos 14 graus, até que não está tão frio, né, gente? Aliás, para hoje nós vamos ter uma inversão térmica. Para hoje, com a entrada de uma massa de ar polar no estado, principalmente aqui para a região norte do estado, na região da Serra também, nós vamos ter aí a temperatura mais fria do dia, mais para o final da tarde. Então, para o final da tarde, para a noite, nós vamos ter a temperatura mais fria do que nesse despertar de quinta-feira. Então, também te organiza quanto a isso. Essa chuva continua durante todo o dia. Para você ter uma ideia, são mais de 40 minutos de chuva, de 40 a 50 minutos de chuva que estão projetados aqui para Carazinho, para a região, durante o dia de hoje, tá bom? Já choveu bastante durante a madrugada, mas a tendência é que a quinta-feira, durante todo o dia hoje, seja chuvosa. A chuva, no entanto, vai dar uma trégua amanhã, sexta-feira. A tendência para amanhã, sexta-feira, é de tempo firme. Dia de sol entre nuvens, aquela legítima cara de inverno. A temperatura, até ontem nós tínhamos um prognóstico aí de que nós teríamos 0 graus de temperatura. Agora a indicação já é de 3, 4 graus a mínima para amanhã. E a máxima que chega aos 10 durante o dia. Vai ser frio, mas não tão frio como estava projetado até ontem, né, gente? Mas a chuva dá uma trégua. O sol praticamente não aparece, porque vai ser sol entre nuvens. No sábado, praticamente a mesma condição. A temperatura para sábado, no entanto, ela vai subindo de forma gradativa durante a tarde. Para sábado, a mínima vai ser de 4 graus e a máxima que chega aos 16, 17. O sol também aparece entre nuvens e não há indicação de chuva. Domingo também vai ser de tempo firme na maior parte do dia. Sol entre nuvens no domingo, né? Temperatura do domingo bem mais agradável, entre 11 e a máxima que chega aos 22, 23. Só que domingo à tarde a nebulosidade aumenta e novamente já pode trazer algumas pancadas de chuva. E o desenho meteorológico aponta que a semana que vem deve começar com chuva na segunda e na terça-feira aqui para Carazinho, para a região. Novamente, é a previsão do tempo para você que se liga aqui na programação da Gazeta. Excelente manhã de quinta-feira para todo mundo. 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
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Bom dia para o seu Arlindo Lagostim, também está sempre ligado com a gente aqui na programação da Gazeta, né, seu Arlindo? Um abraço para o amigo, uma excelente manhã, valeu pela companhia, tudo de bom. Vamos de som aqui na programação do nosso Conectado.

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1: Sete horas da manhã, agora com 20 minutos, 7h20. Bom dia para você ligado, conectado na Sintonia da Gazeta. Uma excepcional manhã de quinta-feira para você que nos acompanha, da onde estiver, fazendo o que estiver fazendo, aquele abraço. Vem conosco até as 9 horas da manhã. Música e informação aqui na programação do nosso Conectado. E claro que aqui na programação dos 92.9 do rádio, a sua interação com a gente é sempre muito bem-vinda no 99183-6300 para você mandar teu alô, deixar teu recado, fazer parte com a gente aqui na programação. Bom dia para a Suelen, pessoal aí no bairro Santa Terezinha, também na sintonia do nosso Conectado. Obrigado pelo carinho e pela companhia, uma excelente manhã, tudo de bom. E olha, gente, nós tivemos ontem o início, portanto, das inscrições para a nossa Seara da Canção 2025, aliás, 2026, que, né, que entra na sua 25ª edição. Ontem, no gabinete do prefeito João Pedro, os ceareiros estiveram presentes para divulgar, então, aí os critérios, né, do nossa seleção de canções para nossa Seara da Canção, que vai acontecer nos dias 30 e 31 de outubro e também no dia 1º de novembro no ginásio da Acapesu, né? Serão 40 músicas ao todo, entre a Seara e a Searinha, que serão selecionadas, lembrando que todas as músicas devem ser inéditas, né? E basicamente o regulamento deste ano, ele é tal qual o do ano passado, salvo uma ressalva que foi feita na questão aí da inteligência artificial, que está cada vez mais presente, né? E o pessoal aí não quer a questão da inteligência artificial, a tendência é que as músicas, as composições, sejam elas sempre escritas por humanos, né? Então, a questão da inteligência artificial barrada no concurso. Lembrando que o nosso festival vai fazer, então, a seleção até o dia 15 de agosto. As inscrições estão abertas a partir de então. Ontem nós tivemos um momento bonito em que o pessoal lá do Colégio Nodal Rui Barbosa, professor Adilson e também seu filho, né? E também o professor Marcelo estiveram lá fazendo uma apresentação de músicas da nossa Seara da Canção, neste momento que marcou, portanto, né, a abertura das inscrições para o nosso festival. Como falei, as inscrições devem ser recebidas até o dia 15. No ano passado, para se ter uma ideia, foram 996 inscrições e a projeção do pessoal chega pelo menos perto deste número novamente, né? Depois, entre os dias 17 e 20 de agosto, a comissão vai ouvir todas essas músicas inscritas, né, para selecionar então as 40 que vão de fato ao palco da nossa Seara da Canção Gaúcha, que deve acontecer novamente na Acapesu. A matéria completa e a entrevista com o pessoal você confere lá nas nossas redes sociais do Grupo Gazeta. Lembrando que a comissão avaliadora, que vai ter esse compromisso, né, de fazer a avaliação das músicas, ela é formada neste ano pelos músicos Carlos de Césaro, César Oliveira, né, da dupla César Oliveira e Rogério Melo, também Lucas Gross, o professor Marcelo Lima, que é aqui de Carazinho, e Rodrigo Bauer, né, vão estar reunidos nos dias 17, 18, 19 e 20 de agosto para realizar a triagem. Aí no dia 20 de agosto vai ter um momento de lançamento oficial da Seara da Canção, né, em que as músicas que estarão a palco competindo na fase geral e local, né, vão ser anunciadas e também anunciados os shows que nós teremos durante a programação da nossa Seara da Canção deste ano, certo? Então, clima de Seara já vivendo a nossa cidade de Carazinho e a premiação estimada aí no total entre premiação e bonificações, né, de ajuda de custo, chegam a cerca de R$150 mil para o festival deste ano. São 7 da manhã com 24 minutos, 7h24, bom dia para você ligado na programação da Gazeta, uma excelente e produtiva manhã de quinta-feira, chove forte, nós temos aí vários pontos com problemas nas estradas, né, quanto à questão aí de baixa visibilidade neste começo de manhã, também aí vários pontos em que em virtude da chuva e do vento durante a madrugada, nós temos aí galhos e folhas sobre a pista, principalmente nesse trecho Carazinho na Metoque, né? E também até mesmo barro sobre vários pontos de asfalto na 386, o que requer uma atenção aí do motorista em virtude das condições de traficabilidade para essa manhã. Então, para você que está na estrada, sempre bastante atenção, tá bom? Gente, agora são 7h25, vamos de som aqui na programação do nosso Conectado. 92.9. E vem com a vida com você, naquele esquema, feliz e contente, com Deus à frente, sempre, sempre assim que a gente segue juntos. Rio Negro e Solimões.
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0: Rainha musical marcando presença aqui na programação do nosso Conectado. Nessa manhã chuvosa de quinta-feira, temperatura na casa dos 14 graus. Bom dia pra você na sintonia da Gazeta. Bom dia também pra Luísa Milton, também tá na companhia. Obrigado pelo carinho e pela audiência. Uma excelente manhã e tudo de bom, viu, gente? 7:30 agora, hein? Não perde a hora. Temperatura na casa dos 14 graus. Ontem eu falava aqui na programação sobre os números do CAGED, né? CAGED que apontou mais uma vez que, infelizmente, no mês de maio, nós tivemos aqui por Carazinho também, mais pessoas sendo demitidas do que sendo contratadas pelas empresas, né? Fazia ontem uma análise a respeito aí da movimentação, e olha, gente, os indicadores são os seguintes. Na verdade, não foi um mês bom para praticamente todo o território gaúcho, né? No território gaúcho, para você ter uma ideia, nós tivemos aí mais 5.657 demissões do que o número de contratações. E aqui para a nossa região, a maioria dos municípios da região também contrataram menos do que demitiram. Pela nossa região, com exceção do município de Marau, outros municípios como Ibirubá, Nametoque, Serandis, Soledade também registraram indicadores negativos nas contratações, né? O mais afetado aqui na nossa região foi a cidade de Passo Fundo, com menos 206 postos de trabalho, e Nametoque com menos 100. Carazinho deu menos 42, Ibirubá menos 53, Sarandi menos 67, Soledade menos 23. E no caso, Carazinho, menos 42, como falei, e Marau, que foi o único da nossa região, digamos assim, entre os maiores mais perto, né? Teve 54 aí de saldo positivo para a cidade. E em Carazinho, como eu tinha falado ontem, todos os setores da economia no mês de maio, que foi o último mês avaliado pelo CAGED, tiveram aí retrocesso, né? Ou seja, acabaram contratando menos do que as contratações que foram feitas durante o período. Agora são 7 horas da manhã com 32 minutos, 7:32. Bom dia para você, já ligado, conectado com a gente aqui na programação da Gazeta. Uma excelente e produtiva manhã de quinta-feira para todo mundo que nos acompanha. Gente, pelo cenário político, a Procuradoria-Geral da República defendeu ontem que Bolsonaro siga em prisão domiciliar. A Procuradoria-Geral da República manifestou ontem pela manutenção da prisão domiciliar do ex-presidente Jair Bolsonaro. Em parecer encaminhado ao ministro Alexandre de Moraes, do Supremo Tribunal Federal, o Procurador-Geral da República, Paulo Gunet, concluiu que não houve falta disciplinar capaz de justificar a revogação de benefício concedido ao ex-chefe do Executivo. O posicionamento da PGR tem como base conclusões de inquérito conduzido pela Polícia Civil do Distrito Federal sobre a apreensão de uma pistola Glock calibre 9mm encontrada no veículo de Estácio Leite da Silva Filho, integrante da equipe de seguranças do ex-presidente da República. Ao concluir a investigação, a polícia indicou apenas o militar por entender que não havia elemento suficiente para responsabilizar criminalmente o ex-presidente. O parecer enviado ao STF, Gunet afirmou que a decisão da autoridade policial foi fundamentada nas provas reunidas durante a investigação. Agora são 7 da manhã com 33 minutos, 7:33. Bom dia para você ligado na programação da Gazeta. Uma excelente manhã de quinta-feira para todo mundo. 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Gente, agora são 7:35. Bom dia para você.
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0: Israel e Rodolfo aqui na programação do nosso Conectado cantando Top Play. Agora faltando 20 minutos para as 8 horas da manhã. Bom dia para você. Na companhia da Gazeta, excelente, produtiva manhã de quinta-feira para todo mundo que nos acompanha. Hoje, quinta-feira, dia 2, dia do bombeiro, né? Aliás, um abraço para todos os bombeiros de Carazinho da região que nos acompanham também aqui na programação da Gazeta. Parabéns para todo mundo e lembrando que os bombeiros, né, tanto aqui de Carazinho quanto das guarnições de várias regiões do estado, Soledade também, Tapera, pessoal de Sarandi também, tem feito várias ações durante essa semana, ações sociais, né, para marcar aí a semana também de prevenção. Um abraço para todo mundo. E por falar em segurança pública, nós tivemos aqui no 38 BPM ontem, foi realizada a solenidade de formatura do segundo curso de especialização em operações ribeirinhas da Brigada Militar. O 38 BPM de Carazinho esteve representado pelo soldado Jarabiza, integrante do grupamento de Santo Antônio do Planalto, que concluiu a capacitação com êxito, né? O curso teve como objetivo aperfeiçoar o preparo técnico e tático dos policiais militares para atuação em áreas ribeirinhas, regiões de fronteira, operações de resgate e também enfrentamento a crimes ambientais e de abigeato, né? Portanto, policial formado nessas técnicas ontem, né? E também nós tivemos uma outra formação. A Brigada Militar segue investindo na qualificação permanente do seu efetivo e o soldado PM Leonardo, da Força Tática do 38 BPM, concluiu com êxito o curso de atirador designado da Brigada Militar, segunda edição desse curso, né, que tem 80 horas aula, né, que tem instruções de tiro, de precisão, balística aplicada e técnicas de observação e leitura de terreno, né? Portanto, nós temos mais um atirador especializado na Brigada Militar aqui de Carazinho, no nosso 38 BPM da Força Tática. Agora, faltando 18 minutos para as 8 horas da manhã, bom dia para você, Rádio Ligado, conectado com a gente aqui na Sintonia da Gazeta. Vem conosco até às 9 horas da manhã, trazendo música e informação para você que nos dá o prazer da companhia. E claro que aqui na programação dos 92.9 do rádio, nós seguimos contigo no nosso timaço de parceiros patrocinadores. 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Lenheira Machado está com a gente aqui na programação do Conectado, 7h44. Bom dia para você.
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Em mais um dia, em mais uma quinta-feira. Bom dia para você de rádio ligado com a gente aqui na programação do nosso Conectado. Uma excepcional manhã de quinta-feira para todo mundo. Olha, gente, mês de junho, cidade vizinha de Passo Fundo, que infelizmente tem registrado um alto índice de homicídios no ano, tinha fechado o mês que passou sem nenhuma morte violenta, né, em relação ao homicídio. Porém, agora de manhã, a pessoa encontrou um corpo numa calçada no bairro Donária, em Passo Fundo. Um homem ainda não identificado foi encontrado sem vida agora de manhã na rua 12 de Janeiro, no bairro Donária, em Passo Fundo. As informações que o SAMU chegou a assistir acionado, porém constatou o óbito do indivíduo no local. O homem estava caído de bruços sobre a calçada, né? Não há informações ainda sobre violência em relação ao corpo e a polícia foi chamada para iniciar aí os trabalhos juntamente com a perícia. Agora são 7:54, 7:54, a temperatura batendo na casa dos 14 graus. Bom dia para você ligado, conectado com a gente aqui na programação da Gazeta. Uma excepcional manhã de quinta-feira para você. E olha, gente, o governo do estado oficializou a promoção de 408 servidores da área da saúde e de 1.533 profissionais da área de segurança pública. A medida foi publicada em edição extra do Diário Oficial do Estado. Após assinatura pelo ato do governador Eduardo Leite, as instituições vinculadas à Secretaria de Segurança Pública terão 698 promoções na Polícia Civil, 239 na Brigada Militar, 6 no Corpo de Bombeiros e 2 no IGP. Na Polícia Penal, vinculada à Secretaria de Sistema Penal e Socioeducativo do Estado, serão promovidos 588 servidores e na Secretaria de Saúde, 408. Agora são 7:55, 7:55. Mandar um abraço e também agradecer a sintonia e a audiência do pessoal que está lá nos Estados Unidos nos acompanhando, né? O Carlos tá ligado com a gente lá nos Estados Unidos, né? Nos levando de carona, que tá indo pro trabalho em Boston, na companhia dos 92.9 através da internet. Obrigado pela companhia, meu querido, tudo de bom? Mandando um abraço especial também para sua mãe, que mora aqui em Carazinho, né? Obrigado pelo carinho, pela audiência, bom trabalho aí, meu querido, tudo de bom, viu? São 7:55 agora, bom dia para você ligado com a gente aqui na programação do Conectado.

Agora, 8 horas da manhã em ponto. Bom dia para você na sintonia da Gazeta. Uma excelente, produtiva manhã de quinta-feira para todo mundo que nos acompanha aqui na programação. Gente, a chuva tem gerado alguns transtornos, né? Principalmente aí quanto à questão aí das estradas dos interiores, né? Também aí nas próprias rodovias que requerem uma atenção maior no dia de hoje, não somente pela chuva, mas pela própria cerração e tempo nublado, né, gente? Mas o pessoal em Tamandaré hoje tinha uma programação de fazer uma inauguração da nova IMEI, que está em construção lá no município, né? Uma IMEI que foi ampliada e hoje tinha uma preparação para a inauguração desse espaço. E, em virtude disso, o pessoal acabou cancelando esse evento também no município de Almirante Tamandaré. Agora, 8 horas da manhã com 1 minuto, 8 e 1, temperatura na casa dos 14 graus. 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Agora são 8 da manhã com 2 minutos, 8 e 2. Bom dia para você na sintonia da Gazeta, uma excepcional manhã. Nosso WhatsApp para você mandar a tua mensagem, manda daí no 99183-6300. 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Está com a gente aqui na programação do Conectado. 8 e 2. Gente, já falava ontem aqui na programação. E olha, o pessoal da assistência social aqui de Carazinho, da secretaria, está fazendo um apelo por cobertores, tá? Nós tivemos uma campanha do agasalho que conseguiu reunir um bom número de agasalhos, porém cobertores foram poucos que vieram. O pessoal da prefeitura já fez uma compra, mas a demanda tem sido crescente. E a semana que vem promete mais frio. Aliás, já a partir de amanhã, sexta-feira, tem mais frio intenso chegando, né? Então, se você puder doar cobertores nesse momento, são muito bem-vindos. As suas doações podem ser entregues tanto na própria sede da Secretaria de Desenvolvimento Social, que fica ali na Pedro Vargas, quase de frente ao Colégio Sinodal Rui Barbosa, ou então nos CRAS aqui de Carazinho, tá bom? Fica o chamado. Se você puder colaborar nesse momento com cobertores, o pessoal está com uma demanda crescente sendo observada por parte da Secretaria de Desenvolvimento Social, tá bom? Espalhe essa notícia para todo mundo que puder ajudar. São 8h03 agora. Bom dia para você.

0: Vai é pra nós.
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1: Luan Pereira com Panda aqui na programação do nosso Conectado. 10 segundos. 8 da manhã com 9 minutos, 8 e 9. Bom dia para Jéssica Kisman, também interligada com a gente. Claro, Jéssica, participando do sorteio sim do Pet Shop Reino Animal. Boa sorte para você, uma abençoada quinta-feira. Muitas coisas boas no dia de hoje. Obrigado pelo carinho e pela companhia. 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Um abraço pro Ezequiel, pessoa aqui no bairro Santo Antônio, também tá ligado com a gente. Claro, Ezequiel, participando sim do sorteio, boa sorte pro amigo, tudo de bom. Gente, olha, a Justiça Eleitoral determinou o cumprimento do afastamento do prefeito de Palmeira das Missões, Evandro Luiz Massing, e também do vice-prefeito Regis de Lima Lorenzoni, ambos do PT. A decisão foi encaminhada ainda ontem pela Secretaria Judiciária do Tribunal Regional Eleitoral do Estado ao cartório eleitoral do município de Palmeira das Missões. No comunicado, o tribunal orienta a execução dos mandatos de cassação dos dois gestores. Com isso, após o cumprimento da decisão judicial, ambos deverão ser afastados dos cargos e cabe agora ao juízo eleitoral da 32ª Zona Eleitoral de Palmeira das Missões executar a decisão tomada pelo tribunal. Agora são 8 da manhã com 10 minutos, 8 e 10 por aqui, o Conectado com você num oferecimento sempre de Laboratório Sani. 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Agora, 8 da manhã com 13 minutos, 8 e 13. Bom dia para você na sintonia da Gazeta. Bom dia também para o Gerson, também ligado com a gente aqui no bairro Santo Antônio. Alô, Gerson, forte abraço para o amigo, uma excelente manhã. Claro, está concorrendo sim com a gente aos brindes. Bom dia também para a dona Cleci Oliveira. Ô, dona Cleci, beijão para a senhora. Sempre também ligada aqui na programação do Conectado. Obrigado pelo carinho, pela companhia, uma excelente manhã. 8 e 14.
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5: 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Alegria, alto astral e o melhor de tudo, você na companhia da Gazeta, conectado de bem com a vida com você. Em mais uma manhã, nós vamos juntinhos, na mais pura emoção e nas boas vibrações nas ondas do rádio, que é para cantar e dançar sem nenhum preconceito, na sintonia dos 92.9 do rádio. Por aqui o Conectado, trazendo música e informação sempre das 6 às 9 horas da manhã. Bom dia para você na sintonia da Gazeta, esteja você aí no seu local de trabalho, para você que está em casa tomando aquele mate, tomando aquele chimarrão, ou para você que acordou agora, está tomando o teu café na manhã na companhia da Gazeta, obrigado pelo seu carinho e pela companhia com a gente aqui na programação dos 92.9 do rádio. 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Não perde a hora, bom dia para você, são 8h23. Continua chovendo aqui por Carazinho, a temperatura está na marca dos 14 graus. Lembrando que a sensação térmica para hoje, a gente vai inverter, viu? O maior frio desta quinta-feira vai chegar é com o finalzinho da tarde, viu, gente? Hora de mais som aqui na programação. Simone Mendes, me ama ou me larga? 8h24, bom dia.

0: Agora, gente, são 8h31, 8h31. Bom dia para você ligado e ligado, conectado com a gente aqui na programação da Gazeta. Uma excelente, produtiva manhã de quinta-feira para todo mundo que nos acompanha aqui na programação do nosso Conectado. Bora dar mais um giro pelo nosso WhatsApp. Bom dia!
1: Oi, meu nome é Isabela Kissman Cagliari.
0: Opa!
1: Quero participar dos prêmios e também hoje eu tô trabalhando com a minha mãe, é muito legal aqui.
0: Maravilha, beijão, minha querida, é claro, tá concorrendo nos prêmios sim, aliás, hoje apresentasse do Pet Shop Reino Animal, né gente? Pet Shop Reino Animal, toda quinta-feira apresentei a um dos nossos ouvintes aqui na Gazeta com um recipiente para armazenar ração, a lixeirinha pro carro, um brinquedo pro pet, além de amostras de rações para cães e para gatos, né? 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Bora participar também? Manda aí a tua mensagem pro WhatsApp Gazeta no 991-83-6300. Bom dia pra Vanusa, também ligada com a gente aqui na programação do Conectado. Obrigado pelo carinho e pela companhia. Uma excelente manhã. 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Um abraço para Solange Soares, lá no bairro Oriental, sempre ligada com a gente. Som bombando na sintonia dos 92.9, né, Solange? Beijão para você, uma excelente manhã, tudo de bom. Obrigado pelo carinho e pela companhia de sempre, viu? Gente, agora são 8h33, 8h33, temperatura batendo na casa dos 14 graus. Continua chovendo forte aqui por Carazinho, projeção de mais de 40 minutos de chuva para hoje. E olha, gente, a questão do conflito entre a Ucrânia e a Rússia continua. E pelo menos 17 pessoas morreram em vários prédios residenciais que foram destruídos em Kiev ontem, aliás, nesta manhã, do que as autoridades classificaram como o maior ataque contra a capital da Ucrânia desde o início da invasão russa em fevereiro de 2022. O prefeito da capital decretou um dia de luto amanhã em memória das vítimas do maior ataque do inimigo contra a capital do país. O presidente Volodymyr Zelensky pediu rapidamente aos Estados Unidos que concedam licença para a produção na Ucrânia de mísseis de defesa antiaérea do Patriot para impedir que os ataques continuem. Agora são 8h34, 8h34, a temperatura na casa dos 14 graus. Uma excelente manhã para você que nos acompanha, de onde estiver, fazendo o que estiver fazendo. Aquele abraço, vem com a gente até às 9 horas da manhã, sempre de segunda a sexta-feira com você. E agora, gente, as protetoras voluntárias aqui de Carazinho realizam no próximo sábado, agora dia 4, um mutirão solidário no canil da entidade, que fica localizado na Avenida Pátria, lá no bairro Brandina, tá? No final da Avenida Pátria. A programação acontece em dois períodos, a partir das 8 horas da manhã e também à 1h30 da tarde, somente com um intervalo para o meio-dia. Durante o dia, no caso sábado, né, a comunidade poderá visitar o local para conhecer os cães que estão disponíveis para doações e também participar como voluntário das melhorias que estão sendo feitas na estrutura do canil, né? Há um mutirão que tem como objetivo realizar a construção e reforma de casinhas para animais, além de outras melhorias necessárias naquele espaço. As protetoras também fazem um apelo para a comunidade por doações e materiais de construção, especialmente pregos e materiais para cobertura, né? No caso, telhas e fibra de cimento, brasilite, ou então telhas de zinco para o pessoal colocar nas casinhas. Então, se você puder colaborar, colabore nessa ação, então, aí do canil do Grupo das Protetoras Voluntárias, lá no bairro Brandina, seguindo ali a Avenida Pátria, lá no final da Pátria, né? Já quase no passo. Lá fica então o canil, né? Então o pessoal está readequando lá o canil com todas as exigências que são necessárias e o pessoal pretende fazer um mutirão então para fazer essas casinhas, né? E abrir para a comunidade, inclusive para quem queira fazer aí a adoção de animais. Agora são 8h36, 8h36, bom dia também para Marli, a Marli Gonçalves também está sempre ligada com a gente lá no bairro Planalto, né Marli? Beijão para a senhora, uma abençoada quinta-feira para a senhora também, obrigado pelo carinho e pela audiência de sempre, tudo de bom para a senhora e para os seus também, tá certo? E claro, né, concorrendo aos presentes de hoje do Pet Shop Reino Animal, boa sorte! 8h36, vamos de mais som aqui na programação do Conectado?

0: Briga Feia, o som do Henrique Juliano aqui na programação.
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0: A sua companhia de bem com a vida para mais uma manhã. E olha, gente, aqui pelo estado hoje, uma ação da Polícia Federal que chama a atenção. A Polícia Federal, a partir da agência de Bagé, Polícia Federal de Bagé deflagrou nesta manhã de quinta-feira a operação contra barbárie, com o cumprimento de 12 mandados de busca e apreensão e 9 mandados de prisão preventiva que foram expedidos pela 2ª Vara Criminal da Comarca de Bagé, no âmbito da investigação que apura a suposta prática de crimes de tortura contra crianças e de maus-tratos a animais. A medida foi cumprida nos municípios de Bagé, Candiota e Canoas, com o objetivo de cessar continuidade da prática desses crimes, identificar as vítimas e colher provas para esclarecer a dinâmica dos fatos e eventual comercialização desse tipo de registro de forma audiovisual. As investigações apontam indícios de que reiterados episódios de violência física e psicológica praticados contra vítimas em situações de vulnerabilidade, incluindo bebês, crianças e animais domésticos. Parte dos fatos investigados teria ocorrido no município de Bagé e sido registrada e compartilhada por meios digitais, inclusive com a venda desses materiais pela internet. Segundo as operações, os investigados teriam desempenhado diferentes funções na dinâmica dos fatos, incluindo a produção e o compartilhamento de registros audiovisuais relacionados à conduta sob investigação. Os investigados poderão responder na medida de suas responsabilidades pelos crimes de tortura agravada pela condição de as vítimas serem crianças ou adolescentes e associação criminosa e maus tratos de animais. Portanto, operação da Polícia Federal hoje no território gaúcho a partir da Polícia Federal de Bagé. Agora são 8 da manhã com 45 minutos, 8h45. Bom dia para você de rádio ligado, conectado com a gente na sintonia da Gazeta. De bem com a vida com você em mais uma manhã. Por aqui o Conectado, que está contigo de segunda a sexta-feira, das 6 às 9, sempre para oferecimento de Supermix Supermercados. 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O som com Sandro Coelho.

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2: Bueno, agora são 8h49.
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Gazeta 92.9, ligada em você, como você se liga nela. Por aqui o nosso Conectados, é na reta final do nosso encontro nesta manhã, manhã chuvosa e de novo a chuva bate com força na capital da hospitalidade. Bom dia para você ligado com a gente, esteja você onde estiver, fazendo o que estiver fazendo, aquele abraço. Mandar um abraço também para a Luana Cardoso, também ter ligada com a gente, né, Lu? Obrigado pelo carinho, pela companhia, claro, tá participando sim do brinde, boa sorte. Mandar um oi para a turma aí da Sul Graph Band, o pessoal tá sempre na companhia. Valeu, valeu pela audiência do pessoal por aí, tudo de bom para a turma que tá por lá, né? O pessoal tá sempre reunido, trabalhando e, claro, em oração também pelo povo da Venezuela. Valeu pela companhia, namorada, pela companhia aí, bom trabalho para todos vocês, viu, gente? Bom dia também para a nossa querida amiga Cladir Stirner, lá no bairro Oriental, também tá sempre na companhia, né, Cladir? Beijão para você, tudo de bom. Cladir tá dizendo que por lá o pessoal tá verificando chuva de pedra, inclusive, né? Torcer para que não tenha causado nenhum estrago. Obrigado pela audiência, viu, velho? Forte abraço pro pessoal na Oriental, também na companhia do nosso Conectado. Já quase na reta final do nosso encontro, vamos de mais som. Já já tem Thiago Bartos para comandar com você a máquina sonora dos 92.9 no rádio. Zezé de Camargo Luciano, irmão da Lua, amigo das estrelas. Bom dia.

0: som do Zezé de Camargo e Luciano também tá com a gente aqui na programação do nosso Conectado, marcando presença no som da Gazeta. Um abração pro Pedro, né, garoto Pedro? Tá na sintonia também do Conectado, mandando um abração pra toda a família também, tá na sintonia dos 92.9. Alô, Pedrão, um abraço, meu guri. Tudo de bom? Claro, tá concorrendo sim ao sorteio de hoje. Boa sorte. Bom dia também pra turma dos carros de aplicativo, né? Bom dia pro Robson, também aí no Rota 77. Tá trabalhando, nos levando de carona pelas ruas da cidade, nos 92.9 do rádio. Uma abençoada quinta-feira pro amigo também. Uma excelente manhã, claro, também concorrendo com a gente os presentes aqui na programação da Gazeta. Gente, agora são 8h57, temperatura tá na casa dos 14 graus. Último recado para você: foram prorrogadas, gente, as inscrições para as vagas temporárias para o Censo Agropecuário do IBGE. As inscrições seguiam até hoje, né? E foram prorrogadas até o dia 9 de julho. Então, se você tem a pretensão de trabalhar no Censo Agropecuário do IBGE, as inscrições foram prorrogadas, né? As vagas são aí 8.338 vagas para todo o Brasil, vagas de ensino médio com salários que podem chegar a R$4.008, mais benefícios, né? Para todas as regiões do Brasil. Inclusive, tem vagas aqui para Carazinho, né? São 40 horas semanais, 8 horas por dia de segunda a sexta-feira, tá? Aqui para Carazinho tem vaga para agente censitário administrativo e agente censitário de informática, tá? Além de agente operacional regional, tá? E agente censitário regional também. E o pessoal que quer mais informações, busca lá no site do IBGE ou então através do site do Instituto Brasileiro de Formação e Capacitação, que é o www.ibfc.org.br. Até então, o dia 9 de julho, foram prorrogadas as inscrições para quem quer trabalhar no Censo Temporário do IBGE, Censo Agropecuário, né, que começa no ano que vem as contratações. Aliás, começa nesse segundo semestre, né, as contratações já começam a partir de então. Gente, agora faltando 2 minutos para as 9 horas da manhã, nós vamos ficando por aqui com mais uma edição do Conectado, agradecendo demais o seu carinho e a sua companhia com a gente até agora aqui na programação. Na sequência, está chegando aí o colega Thiago Borges para comandar com você a máquina sonora dos 92.9 do rádio em mais uma edição do Gazeta Play. A gente volta a se encontrar amanhã, bem cedinho, 6 da manhã, naquele esquema, feliz e contente, com Deus à frente, sempre, sempre. Valeu pela sua companhia, fiquem com Deus e que Nossa Senhora os proteja. A todos uma excelente quinta, gente.
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0: Vem aí o Gazeta Play, bom dia!
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4: Bom dia, Thiago Borges.
0: Bom dia, bem-vindos, bem-vindas ao nosso Gazeta Play de hoje. E aí, tudo certinho? Muita chuva no meu Rio Grande amado e a gente está começando o teu dia. Se segura, bota o guarda-chuva aí dentro do carro, já coloca uma sacolinha plástica por cima da meia, se vai pegar aí um P2 famoso, a pezinho, né? E a gente está começando o teu dia. Vibe boa, que é a sua manhã de quinta-feira, hoje dia 2 de julho de 2026, seja uma quinta-feira maravilhosa. Temperatura nesse momento é de 14 graus aqui nos altos do bairro Boa Vista e a gente está começando o teu Gazeta Play, desejando a todos uma linda, maravilhosa quinta, 2 de julho, para começar teu dia na vibe boa, né? E claro, hoje temos presentes para você, então fica ligado que temos presentes maravilhosos. E a gente está hoje no dia 183 do ano, faltando 182, passamos do meio do ano de 2026. Dia 2 de julho também é comemorado Dia do Bombeiro Brasileiro, ao nosso Corpo de Bombeiros Militar. Nossas felicitações, nosso respeito, Dia do Bombeiro Brasileiro. Hoje também é Dia do Hospital. Hoje é feriado na Bahia, dia da consolidação da independência do Brasil na Bahia. 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E nesse dia chuvoso, pra gente começar muito bem a sua programação, com o timaço de patrocinadores, eu não viria de mãos abanando de jeito nenhum. Hoje, ao longo da manhã, a gente tem dois presentes maravilhosos para você aqui na programação da sua Gazeta FM 92.9. 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Conta pra gente como é que tá o teu dia. Está chovendo aí, caiu granizo agora há pouco em alguns pontos. Então conta pra gente como é que tá aí a tua manhã de quinta-feira. Já que é a Climinha TBT, a gente tá aí com você numa boa. E vamos começar.

Los de Luna, te juro. Bom dia! E aí, como é que vocês estão? Chuva, muita chuva e a umidade relativa do ar em mais de 90%, 96%. Inclusive, agora há pouco, a Defesa Civil do Estado do Rio Grande do Sul, né? Defesa Civil que fez um alerta para as cheias do Rio Uruguai. Então tá aí, né? A informação da Defesa Civil do Estado do Rio Grande do Sul fazendo esses alertas. É um risco muito alto. Esse alerta foi agora pouco antes da meia-noite, né? E o alerta para inundação para o Rio Uruguai e outras regiões também. Se você tem aí a região, principalmente a região da metade norte do estado, toda a metade norte do estado em alerta de volumes altíssimos. E toda essa água, praticamente uma boa parte dessa água, vai despejar no Rio Uruguai. São os afluentes, principalmente, primeiro, né? Pegando desde aqui parte do Rio da Várzea, Turvo, Guarita. Então fica o alerta aí para a região ribeirinha. 9h22, bom dia! 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Aproveita! 9h23, temperatura de 14 graus, hoje vai ser a famosa mínima invertida. O dia começando com temperatura maior do que vai finalizar. Te prepara porque uma massa de ar polar vai derrubar as temperaturas já na noite de hoje. Então, fica o alerta. Bom dia para você que está aí nos acompanhando. Hoje, valendo dois travesseiros Altenburg da Casa dos Colchões e aquele kit maravilhoso lá do Pet Shop Reino Animal. Manda teu nomezinho no 991836300 e concorre daqui a pouquinho tem os primeiros recados da galera. 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Dizer como é que tá essa chuvarada pela região. Conta para a gente. Daqui a pouquinho vou atualizar o trânsito. Muita atenção nas rodovias. E claro, as informações dos principais portais de notícia. Vai devagar,

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1: Começa trazendo informações para você aqui na nossa programação, girando a notícia do trânsito. Temos aí alguns pontos de maior congestionamento na Avenida Flores da Cunha, esquinas com a Rua Bernardo Paz e também a Rua Alexandre da Mota. Tem mais pontos com o Félix Rodrigo, principalmente quem sai da Avenida Pátria em direção à Avenida Flores da Cunha. Se você está pelas rodovias, não temos informação sobre obras devido a essas instabilidades todas, mas temos a informação referente a um caminhão que ainda está lá na terceira pista para ser retirado devido à condição climática, ainda não foi possível. Essa mesma situação aí de um caminhão em Marques de Souza, que acabou sofrendo um caminhão que acabou sofrendo um acidente durante a madrugada de hoje, entre Marques de Souza e Lajeado. Tivemos um acidente, um caminhão que saiu da pista e acabou fazendo uma manobra em L, está sobre a pista de rolamento, não causa muita lentidão, mas precisa se ter atenção. Portais de notícia, gazeta670.com.br. Mercado de trabalho registra, em maio, saldo negativo de 42 vagas em Carazinho. Cooperativas gaúchas iniciam obras da Solitres, nova indústria de produção de biodiesel em Cruz Alta. Protetoras voluntárias de Carazinho promovem mutirão e feira de adoção neste sábado. Inscrições para a colmeia das agroindústrias abriram ontem, quarta-feira. Polícia Federal realiza operação contra a tortura de crianças e maus tratos animais no Rio Grande do Sul. Tetracampeão Romário diz que Neymar não tem vaga no time titular da seleção brasileira nesta Copa. Procuradoria-Geral da República defende que Bolsonaro siga em prisão domiciliar. E para finalizar, chuva forte e temporais provocam estragos em pelo menos 8 municípios já aqui no estado do Rio Grande do Sul. A informação que já tivemos, segundo a Defesa Civil, 2 pessoas estão desalojadas em São Borja devido à elevação dos rios. Algumas regiões já registram mais de 140 milímetros de chuva em menos de 24 horas. No município de Barracão, danos em telhados, destruição de vias rurais, quedas de árvores. No município de Centenário, também muita chuva, alagamentos em residências. Charrua, Erechim e Pinheirinho do Vale, São Borja, São José do Ouro. E na região de Três Passos, danos em estradas rurais também são registrados. Previsão é de mais chuva, pelo menos até o final da tarde de hoje. 9h34.
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1: Vamos de Momento Velharia, já que hoje é quinta-feira, dia de TBT, né?
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1: Vamos que vamos. Momento Velharia, trazendo um The Reason aqui na programação. Bom dia para Ana Cláudia Lubizeto, lá de Saldanha Marinho, tá participando aqui dos presentes. Oi para Vera Gonçalves, do bairro Glória, na Dirdápera, Terezinha. Bom dia! Bom dia para Graciele, também está participando do sorteio e pediu Anjos do Hangar. Ótimo dia, valeu, Grazi! Excelente manhã, juntos até o meio-dia!

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2: 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Bom dia.
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0: número 1. Excelente dia pra vocês. Tem gente falando aí de aniversariantes do dia. Bom dia, dona Fátima. Povo da Ouro Preto.
1: Minha filha Naomi.
0: Oi, Naomi.
1: Tá de aniversário hoje.
0: Tá de nível hoje.
1: Mandar uma música pra
0: claro,
1: ela.
0: Claro, um abraço pra vocês.
1: Eu ia mandar aquela música pra ela. Muito obrigado se eu for atendido. Dizer pra ela que
0: claro.
1: Ela ama muito, muito, muito ela.
0: Beijo, Naomi. Beijo pra filha aí, a Noemi, né? E a Fátima.

Que está nos acompanhando, bom dia! Salve, meus queridos! Turma que está lá em Massachusetts, isso, nos Estados Unidos. Abraço, abraço, meu querido! A turma que está lá nos acompanhando, valeu, Carlos! Tamo junto, meu bruxo!

0: dobradinha, dobradinha maravilhosa do romantismo de Lua Santana com Edson Hudson. E ainda pedidos lá pra Graciele, que pediu Anjo Zongar. Valeu, abraço, muito obrigado pela companhia, pela audiência. 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Tá bom? Bom dia! Ó, daqui a pouquinho, vamos fazer o seguinte, daqui a pouquinho nada, 10 horas da manhã, tem informação do esporte, né? Mas agora tá na hora de atualizar o nosso WhatsApp premiado em toda a região.
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0: Vamos que vamos! Hoje, valendo 2 presentes, 1 do Pet Shop Reino Animal, kit do Reino Animal e 2 travesseiros, 1 por ouvinte da Altenburg. Lá tá o meu parceiro Thiago Penny, que inclusive deve estar pintando hoje aí, para falar de promoções, a da Casa dos Colchões, hein? Sinara Nunes, do bairro Conceição, também está participando. Bom dia, Antoniela, lá de Santo Antônio do Planalto. Antoniela, abraço para você. Quem mais está nos acompanhando aqui na programação? Deixa eu ver. Bom dia, participar aí dos sorteios é o Diogo. Fala, Diogo. Franciele Dalcin também está participando. Oi, Fran. Bom dia, retornando aqui querendo participar do sorteio, hein? Obrigado a Solange Soares. Oi, Solange. Soleninho do bairro São João querendo ouvir um som do Panda e participar aqui do sorteio. Valeu, um abraço para você, viu, Sol? Vamos rolar um Panda daqui a pouquinho na nossa programação. Quem mais? Bom dia, quero participar dos brindes. É a Neuza. Oi, Neuza. Abraço para você. Excelente manhã. Tudo de bom. 14 graus a temperatura. Segue chovendo, mais fraquinho agora aqui nos altos do bairro Boa Vista. Bom dia. Quero travesseiros, hein? A Lúcia Fabro, lá da Borghetti. Oi, Lúcia. Karen Goulart, também querendo ouvir música do Gustavo Lima. E participar dos brindes. Valeu. Vamos rolar daqui a pouquinho. Retrovisor do Gustavo Lima. Deixa eu já colocando aqui na playlist, viu? Bom dia! A Graziele está acompanhando a programação e participar aqui dos sorteios. Valeu, Graziele, bom dia para você. Simone Dutra também está participando. Bom dia! Trabalhando em casa hoje, curtindo vocês. Participar da promoção dos travesseiros, Andressa Guerra. Oi, Andressa! De folguinha hoje, coisa boa, né? Quem pegou uma folga hoje acertou em cheio, hein? Ou pôde escolher a folguinha da quinta-feira. Bom dia! Bom dia, dona
2: também
0: Vera!
2: Quero participar do sorteio dos travesseiros.
0: Claro!
2: Vera Correia Conceição.
0: Valeu, Vera! Abraço pra você, hein?
2: Bom dia!
0: Tudo de bom! Valeu, Vera! Excelente manhã! Valeu, valeu! Bom dia! Olha, tô aí, ó. Toca música quando puder, toquei. Deixa eu ver. Plano B, nome da música. Valeu, vamos ver se a gente acha esse som aqui pra galera que tá nos ouvindo aí em Pembroke, lá nos Estados Unidos. Bom dia, ótimo dia pra vocês, participando do sorteio, a galera de Não Me Toque, Delvanisa Royer. Muito frio, muito feio o tempo, né? Eu vou descontar, tá uma loucura esse tempinho. Oi, turma de Não Me Toque, bom dia pra vocês, hein? E último recadinho do bloco, bom dia pra Adriana. também está participando aqui do sorteio dos travesseiros. Ótimo dia, excelente manhã. E quero mandar um beijo também pro meu irmão que está nos acompanhando lá em Criciúmal. Tá chovendo uma barbaridade lá na região noroeste do estado do Rio Grande do Sul. Valeu, mano. Abraço, meu querido. Tudo de bom. Excelente manhã para vocês que nos ouvem através da Alexa. Dá um comando aí na tua Alexa. E é só dizer assim, ó, ô Alexa. Primeiramente, diz bom dia pra Alexa, viu? Que ela tem sentimentos. Alexa, bom dia. 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Bom dia pra vocês. 13.5 a temperatura. Ó, vou dizer uma coisa, hein? Vai começar a cair a temperatura ao longo do dia de hoje. Então, ó, prepara o casaco.

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1: Vamos nessa, Vestiário Papo de Bola, especial Copa do Mundo, vai Brasil, hein? Que beleza! Deixa eu contar pra vocês que ontem nós tivemos dois jogos espetaculares, né? Primeiramente, dois jogos que destaco, que é a Bélgica vencendo o Senegal na prorrogação. O Senegal chegou a fazer 2-0. A Bélgica foi lá, empatou a partir dos 80 minutos do segundo tempo e venceu na prorrogação. 3-2 Bélgica. E ainda tivemos a vitória dos Estados Unidos, 2-0, em cima da Bósnia. Esses dois jogos em destaque. Bom, para hoje, alguns compromissos também. Destaques para os seguintes jogos. Nesta quinta-feira, 16 horas, Espanha e Áustria jogam na segunda fase em Los Angeles. 20 horas, Portugal e Croácia. Bom jogo esse, hein? 20 horas no horário de Brasília. Lembrando, Espanha e Áustria, 16 horas. Portugal e Croácia, às 20 horas de hoje. E também são os dois únicos jogos, né? Amanhã tem uma rodada bem completada. Amanhã, por exemplo, temos 4 compromissos. Amanhã temos às 15 horas Austrália e Egito, 19 horas Argentina contra Cabo Verde, às 22h30 Colômbia contra Gana e ainda temos amanhã 0 hora de sexta-feira já, né? Para sábado, Suíça e Argélia. São os compromissos da oitavas, ou seja, da 16avos de final, tentando aí buscar essas oitavas de final. Por enquanto, compromissos das oitavas já definidos: Paraguai e França, Canadá e Marrocos, Estados Unidos e Bélgica, Brasil e Noruega, México e Inglaterra. Lembrando que domingo, 5 horas da tarde, tem Super Fan Fest lá no Estação 599 para mais um compromisso da seleção brasileira. Vai Brasil!
2: Brasil!
1: Bom dia para todo mundo!
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1: 16! E hoje nos Momentos Velharias, já que hoje é quinta-feira, né? E a gente sabe que todo mundo gosta de curtir aquele som dos anos 80, 90, alguma coisa dos anos 2000, sertanejinho, um pop, um rock, um clássico das baladas. Tu que era baladeiro aí dos anos 90, anos 2000, garanto que tu arrastou muito pezinho pra esse som aqui, ó, com Accent, That's My Name. Pode dançar aí que eu sei que tu sabe, hein?

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9: Estamos de volta, 10h14, bom dia, salve pro Sidney, meu irmão, bom dia. Ó, peço aqui, por gentileza, a turma mande áudios curtinhos, ali dos 10, 15 segundinhos, pra gente poder rodar todo mundo. Valeu, meu irmão, bom dia. 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
9: A número 1, essa é nossa, essa é de Carazinho. Bom dia, participar dos travesseiros e pedir música. E ó, valeu Vandeléia Ruese, oi Vandeléia, beijo pra você. Oi, bom dia, beijos da Andréia, oi Andréia, bom dia, Malice Krieger lá do bairro São Pedro. Participar do sorteio dos travesseiros também, troca traia véia, Cristiane de Oliveira, oi Cris, bom dia pra vocês. Bom dia, Rubi Amara da Rosa.

0: Guilherme Santiago. Valeu, e ainda teve Biquíni Cavadão, 10h22. 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Bom dia! 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Bom dia, oi pra Vânia! Lá no bairro São Pedro, a chuva dá uma... não dá trégua, hein, Vânia? Um abraço pra você e tá concorrendo ao sorteio por aqui. Valeu, querida. Tudo de bom. Bom dia.
1: Bom dia.
0: Bom dia.
1: Gostaria de participar do sorteio dos travesseiros. Nair, Assunção de Trauco.
0: Valeu, Nair. Abraço pra você. Abraço. Bom dia, Érica. Trabalhando com vocês, curtindo a rádio. Também tá participando dos sorteios. Valeu, Érica. Bom dia, Graziella, lá em Coqueiros do Sul, querendo vir no Nova York com Traia Véia. Pô, tem um pedido do Traia Véia, só que tinha separado outro. Traia Véia. Mas vamos rolar um Nova York já atendendo, atendendo dois pedidos, um só, produção. Puxa aí, Nova York, por gentileza. Vamos nessa. Valeu, um abraço. Tá participando também dos brindes. Valeu, alô, turma de Coqueiros. Oi, Graziella, beijo pra vocês. Bom dia, participar do sorteio, Bianca Ritter Quadros, querendo ouvir Cadeira Cativa. Valeu, Bia. Bom dia, Marciluso, Wi-Fi, tamo junto, meu irmão. Oi pra Cleci Oliveira, do bairro São João, também tá participando dos travesseiros. Marilene Gomes Langaro, da Vila Rica, participando também. Valeu, Marilene. Bom dia, Volmar Virig, Maricela dos Santos, também participando. Alô, seu João Pedro e toda a família, muito obrigado pela companhia. Bom dia, Helenir, do bairro Medianeira, também tá participando. Bom dia pra Rosane, oi Rosane, excelente dia. E Terezinha da Mota, lá do bairro Glória, bom dia pra vocês. Em instantes, mais recadinhos, 10h26.

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2: Vamos falar de previsão do tempo, então. 10h34. Os altos do bairro Boa Vista, 14 graus. E essa chuva, ela deve começar a dar trégua somente da metade da tarde. Ó, não vai ter sol, tá? Esqueça do solzinho, porque ela vai diminuir a quantidade de chuva ali por volta das 2, 3 horas da tarde. A gente deve ter aquela noite com um garoão. O que vai chamar atenção é a queda da temperatura, tá? Hoje a gente começou com 15 graus, agora tá 14. E deve seguir assim gradativamente caindo a temperatura aqui na nossa região. Por exemplo, meio-dia 14 ainda, 1 da tarde 13, lá por volta das 4 horas da tarde 11, fechar a tarde com 9 graus, lá por volta das 6 horas, tá? À noite 7 graus e ainda pode ter um garoão, muita umidade, muita umidade ainda. E amanhã de manhã, temperaturas mínimas aqui para Carazinho, que eram de menos 1, ficou melhor. 2, 1 graus, é... 2 graus, 1 grau para amanhã. Com máxima de 8, mas não tem previsão de chuva. Tá? Amanhã, principalmente da metade da manhã para tarde, o tempo abre trazendo bastante sol. Sábado, mínima de 2, máxima de 14, sol também. Domingo, boa parte do dia ensolarado, mínima de 8, máxima de 20 graus. Já aquece um pouquinho, mas esse aquecimento se transforma em chuva rápida na segunda-feira. Temperaturas mínimas de 13, máxima de 14. Semana que vem, 5 e 6 graus de mínima para terça e quarta. Máximas depois na casa dos 20 graus. E a semana que vem, tempo firme, tempo ensolarado. Por enquanto, é o que vai dando na previsão do tempo. Tá certo? Excelente dia, 10h35. Bom dia para você ligado aqui no nosso Gazeta Play. Hoje valendo presentes, dois travesseiros Altenburg maravilhosos, lá da Casa dos Colchões e kit do Pet Shop Reino Animal. Bom dia, querendo música do Pérola Negra. É a Dara Martins. Oi, Dara. Muito obrigado pela companhia. Pérola Negra? Pérola Negra. Pô, faz tempo que a gente não toca uma bandinha no momento velharia. Tá, mas essa versão aqui é mais novinha. Então vou tocar daqui a pouquinho um Pérola Negra pra você, tá bom, querida? Sandra também tá participando aqui do sorteio. Valeu, Sandra! Bom dia! Noeli Gomes, do centro de Carazinho. Valeu, Noeli. Participando aqui do presente. Noeli Gonçalves. Duas Noelis? Que beleza! A Noeli Gomes e a Noeli Gonçalves. Bom dia! Participar do sorteio dos travesseiros. Toca Henrique e Juliano, é o Yuri. Salve, Yuri! E último recadinho. Bom dia, toda a equipe. Participar dos brindes. A Cláudia Stirmer, do bairro Oriental. Bom dia! 10h30!
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2: 10h37, passamos das 10h30 faz tempo, hein? E no Momento Velharia, agora que são 10h37, como diz Faustão... O Momento Velharia, porque há 55 anos, a banda Queen realizava seu primeiro concerto oficial com a sua formação, que se manteve fixa por décadas, com Freddie Mercury, Brian May, Roger Taylor e John Deacon, na apresentação que aconteceu em Londres, no Surrey College. Um super clássico para Queen, para recordarmos os 55 anos da sua primeira apresentação. Don't Stop Me Now.

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2: 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Atenção pro bip, hein? 10h41.
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você, Sarandeio, que beleza! E ainda rolou um Pérola Negra. Pedidos a galera, são 10h51. 14 graus, essa é a temperatura aqui nos altos do bairro Boa Vista e vai caindo a temperatura. 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Daqui a pouco tem mais recados da galera, valendo hoje, presente lá do Pet Shop Reino Animal. E ainda, dois travesseiros Altenburg da Casa dos Colchões. Oi Petrolina, Prestes, o bairro Sassi. Oi a Eliane Polidoro, também tá participando. Bom dia, Iris Moraes, lá da Avenida São Bento, também tá participando. Pessoal lá que tá em Marte, nos Estados Unidos, tá trabalhando num solzão de 30 graus, hein? Que loucura! Valeu, Carlos! Abraço, meu irmão! Bom dia! Muita chuva no bairro Oriental também. Alô, família Nhanha! Bom dia pra vocês!

0: 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Alô, gerente! A gente falou que o homem tava aí, tava vindo. Ele chegou, o Thiago Penning, lá da Casa dos Colchões, porque você sabe, né? A gente tá sorteando dois travesseiros Altenburg por aqui. Muita qualidade em cima de tudo. Nessa chuva, nesse friozinho que vem chegando aí, tem que ter travesseiro novo aí, hein, Thiago? Bom dia, meu irmão. Tudo
1: bom
0: certo?
1: Bom dia, Thiagão. Bom dia, os ouvintes. Tudo certo. Com certeza, né? Um baita presente, né, Thiagão? Travesseiro da Altenburg, fibra siliconizada, né?
0: É aquele que é o antiácaro, aquele, não?
1: Antiácaro, é antialérgico. Isso. É um travesseiro top que a Altenburg tem, que é em homenagem aos 100 anos da Altenburg.
0: Olha, né? Que legal.
1: Então, é um travesseiro bem bacana.
0: É um travesseiro comemorativo, então.
1: Comemorativo.
0: Que beleza.
1: Edição limitada.
0: Então, tá beleza. E esse tem pra venda lá também?
1: Temos pra venda também, isso aí.
0: Então chega lá. Mas o que tu preparou aí pra essa manhã chuvosa de quinta-feira, hein, Thiago?
1: Nesse inverno.
0: Isso.
1: É, e chove lá fora.
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0: Tá aí, Banda Rosas com Porto do Som. Tá na hora de Davi Pereira e trazer informação do Vestiário Papo de Bola. Fala aí, Davi.
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2: É isso aí, chegando o nosso Vestiário Papo de Bola aqui na programação da Gazeta FM, falando de Copa do Mundo e dos 8 confrontos das oitavas de final da Copa do Mundo de 2026, 5 já estão definidos. Caminho das seleções até a grande final começa a ficar mais claro. Depois das partidas dessa quinta-feira, mais um embate da próxima fase ficará agendado. Os dos vencedores das partidas entre Espanha e Áustria, às 16 horas, e Portugal e Croácia, às 20 horas. Nas oitavas, já temos garantido o jogo de Paraguai contra a França, Canadá e Marrocos, Estados Unidos e Bélgica, também Brasil e Noruega, e México e Inglaterra. Hoje os jogos começam às 16 horas, com Espanha e Áustria, Portugal e Croácia às 20 horas, e à meia-noite tem Suíça contra Argélia. Destaques de esporte aqui na programação. Até mais.
0: Valeu, um abraço, Davi, falando de esportes aqui na programação. 11:09, bom dia, 14 graus a temperatura. Bom dia para Stephanie Soares. Oi, Stephanie, também está participando do sorteio do travesseiro, perdi o Henrique Juliano. Valeu, tamo rodando. Bom dia para Loleni Fidelix. Oi, Loleni. Bom dia, Joselito Xavier, do bairro Conceição. Ara de Oliveira, do bairro Oriental. Suzana da Silva. Oi, Suzana. Bom dia, Sebastião, participando do sorteio dos travesseiros também. Elmar Renner. Valeu, Elmar. Bom dia, Júnior Gomes. Abraço, meu querido. Boa, tamo aí, ó. Banda Brilhos, que tá voltando com tudo. Salve, meu irmão. Excelente manhã. Pessoal aí da Banda Brilhos, ó, tão nos devendo uma visita pra lançar esse som aí ao vivo aqui junto com a gente. Valeu, meu irmão, aquele abraço. Banda Brilhos, os guri tão voltando, hein. Os guri tão on, pai. Bom dia.

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2: Voltamos, excelente manhã para todo mundo. Tá aí concorrendo hoje a dois travesseiros Altenburg, fibra siliconizada, antialérgico, antiácaro, lá da Casa dos Colchões e aquele kit Reino Animal, hein? Oi pra Sheila, Sheila Araldi, abraços, bom restinho de semana, valeu Sheila, abraço pra você, muito obrigado pela companhia. Bom dia, participar do sorteio, querendo ouvir música, é a Kelly Britsky do bairro Camaquã. Oi Kelly, bom dia Andréa Fausto, também tá participando aqui dos sorteios e ouvir música por aqui. Abraço pra você Andréa, excelente manhã, daqui a pouquinho tem um convitaço, sabe o que é um convitaço pra você? Jantar, dançar com o mocotó. Mas não é o mocotó da Malhação, é com um jantar, sopa de mocotó. Agora tu entendeu, né? Daqui a pouquinho, convite do Dom e Dom, hein? Bom dia!

0: 11h24, bom dia pra você que tá aí curtindo a programação, temperatura de 13 graus. 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Bom demais! 11h26, bom dia! Deixa eu te dar um recado aqui, ó. 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
0: Valendo hoje dois travesseiros Altenburg, lá da Casa dos Colchões, e kit recheado de produtos lá do Pet Shop Reino Animal, do bairro Fai. O William! Valeu, William! Abraço pra você, hein? Bom dia! Concorrer aos travesseiros e pedir música. E ó, o maridão disse que tomou um banho de chuva voltando ao trabalho hoje de manhã cedo. Faz parte, viu, Vandeleia? É, vou te contar. Nem sempre a gente tá preparado para um banho de chuva. Ainda mais nesse friozinho. Bom dia! Deixa eu ver aqui, Lene, a Lene do bairro Alvorada. Valeu, abraço para você, viu, Lene? Quem mais tá participando? Bom dia! Bom dia!
3: Eu queria concorrer os brindos travesseiros. Os
0: travesseiros, claro.
3: Eu moro na Vila Rica, Enedina de Matos.
0: Oi, Enedina.
3: Se for atendido, muito obrigado.
0: Um beijo para você, viu? Vila Rica em peso, sempre nos acompanhando. Thaís também está concorrendo aos travesseiros. Estamos trabalhando. Valeu, Thaís. Beijo para vocês. A T&C Confeitaria? Doceria. É, falei certinho, T&C? Abraço, Thaís. Beijo, meninas. Bom dia, Silvana Gomes, lá da Braganholo. Oi, Silvana. Magno Nunes, e aí, meu bruxo? Bom dia. Quero participar também, Daniela Camargo, da Vila Rica. Bom dia. Jefferson Oliveira, lá da Borghetti. Abençoada quinta-feira. Valeu, meu irmão. Franciele Polidoro está nos acompanhando e também está participando. Leonides, oi dona Leonides, beijo pra senhora, viu? Jackson, valeu meu bruxo! Liamar Couto da São Jorge participando do Travesseiro, estamos à escuta, valeu Lia, beijão! Bom dia, Helena Strasser, lá da Vila Rica também tá participando. Ah, vamos rodar essa música aí, Trem Bala, produção por gentileza. Trem Bala, pra gente curtir aqui da Ana Vilela com o Luazito, valeu! Bom dia, participar do sorteio de música do Natanzinho, valeu! Karina, oi Karina, abraço pra você! Bom dia, Leonardo José Trisotto e a Wanda Trisotto, Sadi Zanquete, toca um panda! Panda com Gustavo Lima, valeu! Mais recados por aqui, bom dia!
1: Bom dia, bom dia. Aqui é o Silvio Ludwig,
0: ô, da Silvio,
1: colônia Dona Júlia,
0: turma da Dona Júlia.
1: Do sorteio dos travesseiros.
0: Claro! Valeu! Bom dia! É a Dalira participando também do sorteio dos travesseiros, lá da Braganholo, ótimo dia, valeu! Beijo pra você! Quem mais aqui? Alô, bom dia! Alô!
4: Bom dia!
0: Bom dia!
4: Gostaria de participar do sorteio do brinde de hoje.
0: Claro!
4: Aline Alves, do Distrito Industrial.
0: Valeu!
4: Sempre na escuta. Abraço!
0: Valeu, Aline! Bom dia, Cláudio Mono Mariano. Claudiomir Mariano, desculpa. Bom dia, Silvia Maidana, do bairro Alvorada. Oi pra Sol, oi Sol, bom dia pra você, excelente manhã. E último recadinho pra Maria Cleide da Silva, também tá participando. Ó, Thiago, tu não leu meu recado ainda, dá um tempinho pra gente. Vamos atualizar mais recados em instantes aqui na programação. Bom dia, 11h31.
5: Não é

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2: Isso é mais um sucesso do Natanzinho. 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
1: Vamos dar um giro na informação, começando pelo trânsito. Bastante movimento na região da BR-386. Vá devagarzinho, com muita atenção. Trânsito é tranquilo entre Carazinho e Passo Fundo, entre Carazinho e Sarandi. Também o trânsito é de boa. BR-285 até Santa Bárbara do Sul. Panambi, tá tudo certinho. Santa Bárbara do Sul, deixa eu ver aqui, a Santo Antônio do Planalto também tá de boa. Maior movimento passa depois de Tiúgo, Soledade. Lembrando que foram liberados 10 quilômetros entre Soledade e Fontoura Xavier. 10 quilômetros da duplicação. BR-386, 285, felizmente, sem nenhum acidente. Vamos devagarzinho, vá com muito cuidado. Hoje tivemos um acidente em Marques de Souza com um caminhão, mas, felizmente, apenas danos materiais. 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Mercado de Trabalho registra maio saldo negativo em Carazinho. E Seara da Canção 2026 apresenta regulamento, abre inscrições e veta uso da inteligência artificial. Justiça Federal Gaúcha condena dois servidores do Ministério da Agricultura e administrador de uma indústria de laticínios em Lajeado por corrupção. Homem é condenado por matar enteada de 3 anos da região metropolitana em Porto Alegre. Polícia Federal realiza operação contra a tortura de crianças e maus tratos animais aqui no estado do Rio Grande do Sul. Na região, policial militar afastado atira contra delegado da Polícia Federal e agente da Polícia Federal e é preso em Passo Fundo. Delegado está em estado grave. Homem executado em calçado no bairro Donária, em Passo Fundo. E ainda, destaques para a Copa do Mundo. Espanha e Áustria, Portugal e Croácia, Suíça e Argélia. São as disputas de jogo de hoje para quem vê quem chega nas oitavas de final da Copa do Mundo. 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
1: Fechando os momentos velharia de hoje na quinta-feira de TBT. Vamos fechar com o sertanejinho? Bom dia, nessa manhã chuvosa, quinta-feira. Vamos de Christian Ralph, 13 graus.

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2: 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Bom dia.
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2: Voltamos, 11h45. Se prepara que daqui a pouquinho tem mais recados do ouvinte na programação. 13 graus e chove na capital da hospitalidade.

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1: Hoje o WhatsApp tá premiadíssimo, dois travesseiros, Altenburg da Casa dos Colchões e kit do Reino Animal. Sorteio meio de meia, então... Vamos se puxar um recadinho que a galera tá mandando muito bem. Bom dia, vocês são demais, meus ouvintes queridos. Aqui da Gazeta FM 92.9, a gente adora vocês, hein? Bom dia, participar do sorteio, Silvana da Silva, lá de Pelo Marcado. O pessoal pediu música, oferecendo pro pai Ari de Lima, pra mãe Noeli. É lá de Pelo Marcado, valeu. Nos bailão, Corpo e Alma, vamos? Vamos de bailão, nos bailão. Alô, Corpo e Alma. Corpo e Alma nos bailão. Alô, turma do Corpo e Alma. Esse aí também estão devendo visita pra gente, hein? Bom dia, Maria! Eduarda Silva também tá participando do sorteio dos travesseiros. Linda Mir Fontoura participando. Abraço, Linda Mir. Terezinha Pagno Sati. Oi, Terezinha. Bom dia, da pessoal da rádio. Escutando aí o programa, participar do sorteio. Pessoal de Saldanha Marinho. Hilton Bardem. Alô, seu Hilton. Aquele abraço, meu querido. Bom dia, turma de Saldanha Marinho. Daqui a pouquinho... Mando música lá, pessoa que tá pedindo música. Acho que tava devendo música pra Saldanha Marinho, acho que alguma, tem que olhar de novo, né? Oi, Luciano Gerlach, salve Luciano, também tá participando aqui dos sorteios. O Éder também tá participando. Vera Santos vai Floresta, oi Vera. Bom dia, participar de sorteios. Excelente quinta-feira pra todo mundo, a Fábio Souza. Oi Fábio, abraço pra vocês. Excelente manhã, quem mais? Bom dia.
2: Bom dia, Thiago.
1: Bom dia, Vani.
2: E a Vani da Princesa.
1: Tudo queria bom, saber, querida?
2: Se tu me, que tu me diga se as ofertas do Querência é o mesmo aqui da Vila Rica, aqui do Tradição.
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1: 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Hoje é Festival do Suíno lá. Valeu, Vani, beijo! Bom dia, Terezinha Miller, do Bar Princesa, também tá participando. Oi pra Ana Paula, querendo escutar Cheiro de Culpado. E concorrer aos travesseiros, a abençoada quinta. Valeu, Ana Paula. Abraço. Maria Zélia Matos de Santo Antônio do Planalto e Aliela Ferreira aqui de Carazinho. Bom dia. Queremos travesseiros, hein? Pessoal da Benoit ligado com vocês. Boa semaninha. Oi, turma. Bom dia. Janaína Oliveira do Bairro Oriental. Bom dia. Quero travesseiros, hein? Ao Cristian. Valeu, Cristian. Bom dia. É o Cristian Júlio de Lima, lá do distrito de São Bento. Valeu, abraço, pessoal de São Bento. Quem mais?
3: Bom dia, gostaria
1: bom
3: de
1: dia.
3: Participar do sorteio dos travesseiros.
1: Claro.
3: Meu nome é Maria da FAI.
1: Valeu, dona Maria. Bom dia, Maiara Gonçalves. Oi, Maiara, bom dia. Fala, Borges, participar do sorteio dos travesseiros. É o Roger, e aí, Roger, abraço, meu querido. Oi pra Larissa, toca Gustavo Lima pras meninas da Mânica Seguros. Estamos aqui no escritório e também a gente tá no escritório e na estrada. Estamos ouvindo vocês, hein? Nem a chuva segura a gente. Valeu, gurias! Valeu! Bom dia, Larissa, turma aí da Mânica Seguros. Beijo pra vocês. Bom dia, participar do sorteio. A Deise Isabel aqui do centro. Oi, Deise. Vera Zanini lá de Saldanha Marinho também tá participando aqui dos sorteios dos travesseiros. Oi, turma Saldanha. E último recadinho do bloco. Beijo pra dona Yara Marina, do bairro Princesa. Bom dia! Daqui a pouquinho a gente volta na reta final, hein?

0: Gustavo Lima. 11h59. Bom dia para vocês que estão aí curtindo a programação. 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Gente, meio-dia um, vamos passando o horário por aqui, mais alguns recados. Carlos Roberto de Almeida também tá participando. Bom dia! Chover aqui, ó, não dá trégua essa chuva, hein, Mari? Abraço pra você. Bom dia, Cassandra da Vila Rica, Nadir Nissel da Borghetti, da Ouro Preto, quem vem? A Claudete Puerche. Bom dia pra Elci Britsky. Oi, Elci, bom dia, tudo bem?
1: Bom dia! Eu sou Elci Britsky aqui do bairro Oriental.
0: Tudo certo, Elci?
1: Brinde, torcer que vem o frio para parar essa chuva, essa umidade.
0: É, amanhã vem frio, hein?
1: A dona de casa sofre com essas umidades.
0: Não tá fácil, né, queridona?
1: Um abraço para todos vocês.
0: Valeu, Elci! Elza Maria também tá participando. Bom dia! É a Fábia, da Embalágio. Também tá participando do brinde. Querendo escutar Marília Mendonça. Oi, Fábia! Beijo pra galera da Embalágio, nossos parceiraços aqui da programação. Bom dia, Eliane Apolinário, lá da Borghetti, também está participando aqui do brinde. Bom dia, quero brinde, Maria Lourdes, Schneider do bairro Conceição. Lara, tá lá em Não Me Toque trabalhando, querendo os travesseiros também, valeu, Lara. Bom dia, quero os travesseiros. É a Simone, oi Simone. Bom dia para Magda, também está participando. Aproveitar minha trilha aqui, ó. Bom dia para Rosemaria Granvire. Oi para Jéssica Santos. Oi, Jéssica. E último recadinho, vamos ver.
2: Filho, tudo bom?
0: Bom dia, dona Jessi.
2: Eu também quero concorrer ao sorteio dos travesseiros, tá, filho?
0: Bom, claro.
2: Coloca meu nome também no sorteio.
0: Beijo para a senhora.
2: Deus te abençoe, Deus te guarde. Um bom dia.
0: Amém, amém. Beijo, dona Jessi. Ó, sobrou trilha aqui. Márcio da Luz, o Wi-Fi. Quem mais? A Débora Nascimento. Eduarda Kempf também está participando aqui do sorteio. A Cassiane. Bom dia. Da Raquel, isso? Oi, Raquel. Valeu, um abraço, Raquel e a Cassiane. Oi, Cassiane, oi, Raquel, beijo, meninas. Valeu, todo mundo que tá participando. Olha um recadinho. Oi, Fátima da Costa Martins. Valeu, beijo. Daqui a pouquinho, se você não teve seu nome aqui na programação, eu vou ler daqui a pouquinho mais recados no Gazeta News. Daqui a pouquinho, porque antes tem o Padre Matheus Daniele, Good Vibes, Good Bênçãos. Padre Matheus, bom almoço. Meio-dia e 3, temperatura 13 graus.

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1: Olá, ouvintes, queridos ouvintes, dia 2 de julho, e que bom contar sempre com vocês, estarmos em sintonia e fazermos esse momento de oração, de gratidão a Deus, e de também aquecer o nosso coração nesses dias de inverno com a palavra do Senhor. Nem sempre é fácil a gente acordar, a gente seguir o nosso caminho, animados pela fé. Às vezes a gente também faz uma experiência de desânimo, vai se entristecendo, mas a palavra do Senhor nos ajuda, nos encoraja. Como o evangelho de hoje, né? Entrando na barca, Jesus atravessou, voltou para sua cidade e ali apresentaram um paralítico deitado numa cama. Vendo a fé que eles tinham, Jesus disse: "Coragem, filho, os teus pecados estão perdoados." Então, alguns mestres da lei pensaram: "Que esse homem está blasfemando? Quem é ele para, né, dizer que os pecados estão perdoados?" E Jesus, sabendo do coração de cada um, disse: "Por que que vocês têm tanta dureza no coração? O que que é mais fácil dizer para ele: levanta-te e anda, ou os teus pecados estão perdoados? Então, para que vocês saibam que eu, o Filho do Homem, tenho o poder de perdoar os pecados, digo para este homem: vai, pega, levanta tua cama e vai embora, porque os teus pecados estão perdoados." Pois bem, aqui nós temos a questão da dúvida da fé, a dureza do coração. Jesus, trazendo o reino de Deus presente no mundo, ensinando o reino de Deus de forma muito concreta, né? Ali ajudando este homem a partir do encontro com os seus amigos que conduziram ele até Jesus, e os outros que, em vez de ajudar a fazer esse caminho de acolhimento da fé e se alegrarem por isso, continuam com a dúvida no coração. E a dúvida, ela é terrível. Lançar uma dúvida sobre alguém, sobre alguma circunstância, uma pessoa, é terrível. Essa dúvida faz a gente ficar desconfiado de tudo. Vocês acham que os mestres da lei, os fariseus, aceitavam Jesus? Eles duvidavam de Jesus. O que fazia com que eles desconfiassem de Jesus o tempo todo, e tudo o que Jesus fazia para eles era motivo de Jesus ser pego em alguma ameaça, armadilha, alguma contradição, ser acusado, ser condenado e ser morto. E foi o que tentaram fazer com Jesus. Como não acharam motivo, mataram ele do mesmo jeito. E vocês acham que seria diferente hoje? Quando todo mundo tem uma arma na mão chamada celular e fica o tempo todo apontando a câmera para os outros e achando motivo para condenar, para falar mal, para criar dúvida, para criar dúvida do trabalho, da idoneidade dos outros, fazendo confusão o tempo todo para lá e para cá, nas redes sociais, na comunidade, na sociedade. Não seria diferente conosco hoje? Se Jesus viesse aqui, olha, teria muito mais gente apontando o celular para ele, para ficar gravando ele. E eu não sei se ele teria durado 33 anos no nosso tempo de agora. Jesus teria sido morto muito mais cedo, porque iriam achar motivos muito mais cedo para tentar achar um caminho de pôr um fim com fake news, como fizeram no seu tempo. Enfim, um ótimo dia a todos. Good vibes e good bênçãos, em nome do Pai, do Filho e do Espírito Santo. Amém.
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1: Bom início de tarde, meio-dia 16, 13 graus a temperatura. Mais 15 minutos para você participar dos presentes de hoje. Dois travesseiros, Altenburg da Casa dos Colchões e kit do Pet Shop Reino Animal. Tá no trânsito, vá devagarzinho, temos bastante movimento nas rodovias da nossa região. Carazinho sabe como é que é, né? Dia de chuva, pessoal pegando a criançada na escola, temos vários pontos de congestionamento. Bastante gente saindo ali pela Pedro Vargas, também pela Venâncio Aires. Movimento na Barão de Antonina. Movimento na Avenida Pátria para ingressar na Alferes Rodrigo e vice-versa. Alexandre da Mota, Pedro Vargas, Bernardo Paz com bastante movimento. Movimentação também pela Avenida Flores da Cunha, direção a Borghetti, na região do Bigode do Prefeito, principalmente Centro Borghetti. Então vá devagarzinho, tá? Vamos ver como é que tá a região. Rodovia 285, tá de boa. 386 também. Vamos nessa. Ó, daqui a pouquinho a gente fala de mercado financeiro, mercado agrícola. Previsão do tempo para você aqui na programação. Um bom início de tarde para Salete Fonseca. Tá na escuta. Oi para Antoniela. Oi pro Velto, isso, lá da Medianeira. Abraço pra Elaine, lá de Nome Toque. Oi, Elaine, abraço pra você. Oi, curtindo o friozinho no melhor estilo, hein? Quero participar do sorteio. Pô, a galera mandou uma fotinho aqui da lareira bombando, mas que beleza, que elegância. Valeu, Elizabeth Barbosa, muito obrigado pela companhia. Bom início de tarde pra vocês. A Veleda também tá participando. Oi, Veleda, bom dia, boa tarde já,
2: bom
1: né?
2: Dia.
1: Bom dia.
2: A todos, caraziense.
1: Abraço.
2: Muita chuva, mas é um bom dia.
1: É um bom, excelente
2: Gostaria
1: dia,
2: Gostaria de participar,
1: né,
2: do sorteio dos brindes.
1: Claro.
2: Obrigada.
1: Um abraço pra você, viu? Bom dia. Toca Te Vivo do Lua Santana pra minha esposa Jéssica. Abraço, Robinson Lopes. Oi, Robinson, muito obrigado. Te Vivo do Lua Santana. Então vamos nessa, deixa eu ver se eu acho rapidinho essa música aqui do Luan pra gente curtir antes do intervalo comercial. Vamos ver aqui, Luan, Luazito, pra gente aproveitar o primeiro bloquinho. Valeu, Robinson, oi pra Jéssica, beijo casal, estão participando do sorteio.
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2: 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Ei, dia 21, vamos atualizar a previsão do tempo para você. 13 graus é a temperatura e vai caindo gradativamente. Final da tarde, a gente já deve estar na casa dos 9 graus, viu? À noite, na casa de 7. Madrugada, na casa de 5. E amanhã de manhã, 2 graus a mínima. Amanhã, 2 graus a mínima, com 8 de máxima, sol predomina, tá? Amanhã, como é que vai ser? Amanhã o dia começa com bastante nebulosidade, mas ao longo do dia já o sol aparece. Vai ser uma sexta-feira ensolarada. Sábado, mesma situação, mínima de 2, máxima de 13, com o sol predominando. Domingo, dia de sol de manhã cedo, nebulosidade à tarde, com mínima de 8, máxima de 20, e aí melhora para... Não, na segunda-feira tem chuva, tá? E melhora a partir de terça. Segunda-feira tem garoa, mínima de 13, máxima de 14, e aí terça, mínima de 6, máxima de 15, assim vai ser o restante da semana. Sol entre nuvens a partir de terça-feira, pelo menos até sábado da semana que vem. Então se prepara, hoje tem chuva, amanhã o tempo melhora, volta a instabilidade, domingo à noite para segunda-feira, depois terça de novo, o tempo fica firme. Falar de mercado financeiro, agora de manhã cedo, cotação para o mercado. Vamos verificar aqui, ver se já atualizou o mercado financeiro. Não tivemos atualização agora de manhã. Bom, vamos para a soja então, tá? Soja, saca 60 quilos a R$ 118,00. O milho, 60 quilos, R$ 58,00. E o trigo, grão nacional, 60 quilos a R$ 70,00. Repetindo, 118 soja, trigo, 70, milho, 58. Tá bom? Vamos ver se eu acho o preço do dólar. Dólar hoje... Vamos ver. Dólar. Vamos ver se a cotação atualizou. R$ 5,21 o dólar hoje. Se a gente consegue acompanhar mais alguma cotação. Só atualizou o preço do dólar agora. Mas R$ 5,21. Abraço para a dona Ilga Lamper e a Ângela. Também estão concorrendo. Mais 5 minutos para você concorrer. Há dois travesseiros, Altenburg, da Casa dos Colchões, um por ouvinte, serão 3 ganhadores e também o kit do Reno Animal. Oi para Laura, lá de São Bento. Oi, Laura, abraço para você. Oi para Carol Santos, do Bairro Floresta, também está participando nesta quinta chuvosa. Oi para Elisiane, lá de Não Me Toque. Oi, Elisiane. Abraço para você, viu, querida? Tudo de bom, a turma de Não Me Toque. Maurício Scherer também tá na estrada, curtindo a programação. Salve, Maurício! Boa estrada, vai devagarzinho aí, meu irmão.

0: Missão Bandinha para Castelo de Sonhos, André Renner e Banda. Meio-dia e 29, temperatura 13 graus.
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0: 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Dá uma espiadinha no portal Gazeta 670.com.br agora de manhã, que foi destaque por lá. Informações das últimas horas, portal Gazeta 670.com.br. Informação para a Seara da Canção Gaúcha. Informação também sobre a questão do mercado de trabalho. Carazinho fechou saldo negativo no mês passado. Também as novidades da Soli 3, que começou as suas obras lá em Cruz Alta. Abertas inscrições para a Colmeia das Agroindústrias, que abriram ontem, quarta-feira, dentro do Encontro Abelheiro, que acontece ainda esse ano aqui em Carazinho. Bem de 30, vamos lá, os últimos recados. Lembrando que a gente está fechando agora os recados, tá? Para concorrer ao kit do Pet Shop Reino Animal e dois sorteios, dois travesseiros Altenburg. Um por ouvinte, abraço, o Lalo, que está aí nos acompanhando. A Yara também está participando aqui dos brindes. A Zenaide Costa, oi Zenaide. Oi para Letícia Menezes. Oi, Letícia. Excelente tarde para você. Tem mais aqui a Noeli. Roberta Granville também está participando aqui do sorteio. E quem mais do bairro Oriental? A Thaís também está participando aqui dos travesseiros. Oi, Thaís. Tainara. Oi, bom início de tarde para Tainara. A Adriana Ambrós também está participando aqui do sorteio. Oi, bom início de tarde com muita chuva. Quero participar do sorteio. Ótimo dia para vocês. A Lucilda Girardello. Oi, Lucilda. Juliana dos Santos também está participando. Fabiano Polidoro da Silva, lá de São Bento. Salve, Fabiano. Sueli Weber, do Bairro Glória. E o último recado. Sorteio do Reino Animal e dos Travesseiros para a Graziele, que também está participando. Vamos à segurança pública. Davi Pereira.
4: Olá, Thiago. Chegando informações de segurança pública aqui na programação, começo falando de uma informação aqui da região. Um delegado e um agente da Polícia Federal foram baleados durante o cumprimento de mandados na manhã dessa quinta-feira em uma operação contra os crimes de contrabando e descaminho realizada em Passo Fundo e outros municípios da região. Dois policiais seriam da delegacia de Chuí, no sul do estado. Conforme apurado pela imprensa, a operação é coordenada por uma delegacia da Polícia Federal de outra região com apoio dos policiais da delegacia de Passo Fundo. A investigação tem como alvo um grupo suspeito de envolvimento com os crimes de contrabando e descaminho. Ataque aconteceu em uma residência na Vila Rodrigues, em Passo Fundo, durante o cumprimento de um mandado de prisão. Segundo as informações obtidas, quem efetuou os disparos contra os policiais foi um policial militar que está afastado de suas funções. Ele que seria namorado de uma das investigadas na operação da Polícia Federal. O delegado da Polícia Federal foi atingido por disparos no ombro e no abdômen. Ele recebeu os primeiros atendimentos dos próprios colegas no local e foi encaminhado ao Hospital São Vicente de Paulo, onde passou por cirurgia. O estado de saúde é considerado grave. O agente da Polícia Federal foi atingido de raspão e não corre risco de morte. Após os disparos, o policial militar foi preso em flagrante. As circunstâncias do ataque e a participação dele na investigação serão apuradas pelas autoridades. A operação contra os crimes de contrabando e descaminho segue em andamento em Passo Fundo e em outros municípios aqui da região. Também em Passo Fundo, um homem sem identificação confirmada foi encontrado morto no início da manhã de hoje, na rua Olaria, no bairro Donária, em Passo Fundo. De acordo com informações, a vítima foi localizada deitada de bruços sobre a calçada. Serviço de atendimento móvel de urgência, o SAMU foi acionado e ao chegar ao local apenas constatou o óbito. Brigada militar que isolou a área para o trabalho da perícia. Segundo as informações, o corpo apresenta 2 tiros, um nas costas que atravessaram e saíram no peito e outro tiro possivelmente a queima-roupa no ouvido, totalizando preliminarmente 3 tiros. Vítima portava uma barra de ferro, um martelo e algumas chaves e também uma garrafa de cachaça. Vítima conhecida no bairro lá em Passo Fundo. São informações de segurança pública aqui na programação. Até mais.
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0: Meio-dia 33, depois do intervalo, tem os ganhadores de hoje, hein?

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2: Estamos de volta. 12:40, esse é o nosso Gazeta News, no oferecimento de Monjoá, na Flores da Cunha, ao lado da Câmara de Vereadores.
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2: Monjoá, moda é ser feliz. 20 minutos para 1 hora da tarde, vamos lá, quem se deu bem nos sorteios, atenção. Primeiro sorteio, Pet Shop Reino Animal. Kit do Pet Shop Reino Animal foi para a nossa ouvinte, Ilga Lampert. Oi, dona Ilga. Parabéns, dona Ilga. Dona Ilga Lampert, já na Fazenda das Amoras, sempre nos acompanhando. Dona Ilga, tá autorizado, viu? Só ir até o Pet Shop Reino Animal, fala com o Douglas, fala com a Camila e retira. Amostra de ração para cães e gatos, recipiente para armazenar raçãozinha, lixeirinha para o carro, brinquedinho para o pet. Quando vir para Carazinho, quando vir para a cidade, só ir lá e retirar. Tá bom, dona Ilga? Beijo para a senhora. E os travesseiros, Altenburg, o primeiro. Foi para o final de telefone, 8748. Elisiane de Vargas. Oi, Elisiane. Oi, turma lá de Não Me Toque. Que beleza. Elisiane ganhou o travesseiro Altenburg. Só passar na Casa dos Colchões, aqui de Carazinho, e retirar o teu travesseiro, tá bom? Valeu. E o segundo travesseiro, 0128, para Larissa. Oi, Larissa. Levou aí travesseiro Altenburg da Casa dos Colchões. Parabéns para Larissa. Final de telefone, 0128, tá bom? Voltando com você, atualizando algumas informações das últimas horas. Olha, teve uma informação de mais uma prisão aqui que envolve... gente do mundo político, né? Teve um pastor, Márcio Pôncio, que foi preso nesta quinta pela Polícia Federal, quinta fase da Operação Unha e Carne. Também é mandado de prisão contra um bicheiro, o bicheiro Adilson Oliveira Coutinho Filho, o Adilcinho, e contra o ex-deputado estadual Rodrigo Bacelar. Ambos já estavam preso, inclusive, né, esses dois. O ministro Alexandre de Moraes, do Supremo, expediu 3 mandados de prisão e 14 de busca e apreensão do ex-deputado Marco Antônio Cabral Filho e do ex-governador Sérgio Cabral, que é um dos alvos. Essa etapa investiga pagamento do jogo do bicho com a máfia do cigarro. Agentes públicos também foram investigados. Tá? Pessoal, nessa operação que aconteceu no Rio de Janeiro. Bom, nas informações das últimas horas, que a gente traz daqui a pouquinho mais notícias para você. Em instantes, em notícias do esporte.
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0: Guilherme Santiago, só falta você. Meio-dia 47, informação do esporte chegando com Davi Pereira.
1: Olá, Thiago. Chegando informações de esporte aqui no Gazeta News. Começo falando do Internacional, que acertou a saída do atacante Rafael Borré para o River Plate. Jogador que foi liberado para viajar, o que deve ocorrer nesta sexta-feira, passar por exames médicos e assinar também o contrato com o clube argentino. Inter e River que acertaram os últimos detalhes burocráticos da saída do colombiano. O jogador também precisa ser aprovado nos exames médicos antes de ser anunciado e firmar o vínculo por 3 temporadas. Valores da operação são mantidos em sigilo. A imprensa argentina divulga que o negócio ficou em 2,5 milhões de dólares, cerca de 3 milhões de reais. Mas o Inter alega que a quantia é maior. River Plate, que está na Espanha, onde realiza a pré-temporada, e enfrentará inclusive o Flamengo em amistoso em Portugal. O técnico Eduardo Cudê foi determinante nessa negociação. O Inter tinha um valor atrasado com Borré, que foi incluído na negociação. Para regressar ao Monumental de Núñez, o camisa 19 aceitou diminuir o salário que recebia no Beira-Rio. Com informações do Grêmio, CBF alterou a data e horário de Mirassol contra o Grêmio pela 19ª rodada do Brasileirão. Inicialmente marcada para quinta-feira, dia 16, às 9:30 da noite, a partida agora será disputada

0: será na sexta-feira, dia 17, às 20 horas, no estádio José Maria de Campos Maia, o Maião. Segundo a CBF, a mudança ocorre por conta de um ajuste na tabela solicitado pela diretoria de competições. Agora o duelo será disputado 2 dias antes da final da Copa do Mundo. Confronto que marca o primeiro de 3 encontros entre Mirassol e Grêmio em intervalo de cerca de 20 dias. Além do duelo pelo Brasileirão, as equipes também se enfrentarão nas oitavas de final da Copa do Brasil. Destaques de esporte aqui na programação e informações da dupla Grenal. Até mais.
1: Valeu, muito obrigado, Davi Pereira. 10 minutos para o meio-dia, para 1 da tarde, né? Temperatura de 13 graus, previsão é que vá baixando gradativamente a temperatura ao longo do dia de hoje, né? Ó, deixa eu trazer algumas informações. Aqui, lá no Portal Gazeta, inclusive, você tem a informação referente à questão do mercado de trabalho, né? E Carazinho registrou um saldo negativo de 42 vagas no município de Carazinho. Na questão estado do Rio Grande do Sul, teve um saldo positivo de quase 40 mil empregos assinados, a carteira assinada, nos 5 primeiros meses do ano. A gente vê que há uma gangorra muito grande, né, na questão como está meio tudo, né? A economia está, muitas vezes, para alguns, pô, vai bem, depois cai um mês, recupera no outro, estabiliza, cai, está mais ou menos isso, né? Economia para muita gente. E é assim nos empregos das regiões. A gente vê, recentemente, municípios vizinhos, como Passo Fundo, teve saldo positivo dos empregos no mês passado, caiu, né? Agora nesse último cadastro. Marau teve um saldo positivo, né? Não Me Toque negativo, Carazinho estava positivo, veio para negativo, ou seja, tem essa montanha russa, né? E o Rio Grande do Sul encerrou 5 primeiros meses do ano com saldo positivo de quase 40 mil empregos formais. De acordo com o Caged, e é o resultado de uma diferença entre 718.199 admissões contra 678.880 desligamentos. Na comparação, entre regiões do país, o Sul foi o vice-líder na geração de empregos. O Sudeste registrou 161 mil vagas de trabalho. Outra informação quanto à questão economia, e aí uma questão que aquece o setor, né, de vendas, é que o mercado de vendas começou com essa forte massa de ar polar, previsão de frio intenso já para amanhã, e o inverno recém está começando e esse frio deve perseguir até setembro, né? Tem o presidente da Confederação das Câmaras do Comércio e dos Serviços aqui do estado, o Victor Koch, avalia que o frio registrado nos últimos dias já despertou aí o consumo. Itens de compra que aquecem ao longo dos próximos meses do inverno. O cenário lembra que lojistas devem estar preparados ofertando ações que beneficiam consumidores. E tem aquela velha questão, né? Bom preço, boa condição de pagamento e a busca pelo cliente, né? Então, mas o frio rigoroso deve ampliar vendas de artigos de inverno aqui no estado. 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São as saideiras aqui da programação do nosso Gazeta News.

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1: E sabia que a Copa do Mundo 2026 tem 40 jogos a mais do que as edições anteriores? É isso aí, com 48 seleções e 104 partidas, é o Mundial mais longo e com mais oportunidades para os torcedores acompanharem grandes confrontos.
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Esse é o som do Velharia na Gazeta FM. Clássicos para uma tarde chuvosa de inverno. E essa caiu muito bem, vamos combinar. Mestre Bob Dylan, Like a Rolling Stone, direto de 1965, para desbloquear sua memória aqui no nosso Velharia, o arquivo musical da Gazeta FM, num oferecimento de GP Pneus, que agora é Pneu Store, Planalto Proteção Veicular e Amigos de Patas Pet Shop. Até as duas, Velharia ao vivo e interativo. Para pedir o teu som é só chamar no nosso WhatsApp 991836300. Paradinha para hidratação e já tô de volta com o segundo tempo do nosso Velharia. Até as duas, só as velhinhas vitaminadas da Gazeta. Chega mais!

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2: Tá no ar o Cine Drops e a dica que eu trago agora é a minissérie Eu Vou Te Encontrar, cheia de suspense. Em Eu Vou Te Encontrar, David Burroughs cumpre prisão perpétua pelo assassinato do próprio filho. Mas 5 anos depois, uma fotografia muda tudo. O menino aparece vivo. Convencido de que foi vítima de uma grande armação, David foge da prisão para descobrir a verdade. A partir daí, a trama mergulha em conspirações, segredos de família, organizações criminosas e reviravoltas que prendem a atenção até o último episódio. Se você gosta de séries cheias de plot twists, essa é uma excelente escolha. Minissérie Eu Vou Te Encontrar, disponível na Netflix. Essa é a dica do Cine Drops. Até a próxima.
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2: 21 faltando para as duas, 14 graus de temperatura. Quinta-feira de tempo nublado, chuvoso. E essa aqui é outra que não pode faltar numa playlist para um dia de chuva. Senhoras e senhores, Hildon.

Tá aí mais uma direto do Túnel do Tempo com Erasure, Stop, clássico lá do ano de 1988. Para fechar o nosso Velharia, primeira edição, desde a uma da tarde com o oferecimento de GP Pneus, que agora é Pneu Store, bairro Borghetti, em Carazinho, oferecendo aí mais vantagens e condições que só se vê na internet, galera. 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Depois do intervalo, tem Mistura Fina aqui na tarde da Gazeta FM. Aí a gente muda a chave, né? Pra curtir as músicas que estão bombando no Brasil e no mundo. Muito sertanejo, tem bailão, tem pagode, tem as nacionais, as internacionais. Depois do Mistura Fina, a gente tá de... Depois do Velharia, a gente tá de volta com Mistura Fina pra misturar muito sucesso na sua tarde e mais velharia em sua segunda edição, às 18 horas. Beleza?

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2: Joias Link Ótica informa. 2 e 3, 14 graus.
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0: Muito bem, uma ótima tarde de quinta-feira para você que já está acompanhando mais uma tarde de Mistura Fina aqui pela Gazeta FM, misturando música boa com informação. Tá na hora de dar aquele F5 e deixar você bem atualizado com os destaques dos principais portais de notícias neste 2 de julho de 2026. Excesso de chuva causa alagamentos na região norte do estado. Em Erechim, a Defesa Civil atendeu 27 ocorrências em vários bairros. Aliás, Defesa Civil também monitora a chuva em Porto Alegre e possível elevação do nível do Guaíba. Também é destaque, Defesa Civil reforça ações para enfrentar efeitos do El Niño na Serra Gaúcha. Região tem 615 áreas de risco mapeadas e 34 mil moradores em áreas vulneráveis. Astro da TV japonesa Hikaru Kurosaki, de O Jaspion, morre aos 64 anos. A informação foi confirmada por um amigo do ator, mas a causa da morte ainda não foi informada. Tá, então, herói, né, da série O Fantástico Jaspion, Hikaru Kurosaki, morre aos 64 anos. Também é destaque, presidente Lula defende aumento de pena para feminicídio. Em discurso, o presidente citou o pacto contra o feminicídio, assunto frequente em seus discursos nos últimos meses. Dois dos presos em operação contra torturas de crianças são do Exército. Homens prestavam serviço militar obrigatório em Bagé e estão aí sob custódia da Polícia Federal. E ainda em Passo Fundo, agente da Polícia Federal é baleado. Suspeito seria policial militar. Estado de saúde do agente não foi informado pelo hospital. O policial militar foi preso. F5, a hora da informação na Gazeta.
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0: F5. 2h29, 14 graus em Carazinho. 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

Na Gazeta FM com Ivete Sangalo, sucesso lá do ano de 2005. É quinta-feira de TBT nas redes sociais, onde a gente posta aquela fotinho. Quinta-feira de TBT também, aqui na programação do Mistura Fina, até às 5h30. O WhatsApp tá liberado para você compartilhar aquela que marcou época aí na história da música, como essa da Ivete, né? Sucesso que veio lá do ano de 2005, para desbloquear sua memória nos embalos de TBT aqui na Gazeta FM. 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Aliás, amanhã, sexta-feira, tem stand-up na Beersite com Augusto Boeschi, fenômeno do humor gaúcho que vai estar em Carazinho nesta sexta-feira na Beer. 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Tá a fim de concorrer? Hoje vou estar dando mais uns ingressos aqui no nosso WhatsApp, então fica ligado. 99183-6300. Manda aí nome completo, bairro, já pede, né, o teu TBT sonoro pra gente matar a saudade aqui no Mistura Fina. Até assim que o WhatsApp tá liberado aí pra você compartilhar o teu som, mandar o teu alô e ainda concorrer então aos ingressos, cortesias para o stand-up comedy de Augusto Boeschi nesta sexta. 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Bora!

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2: Sabia que o México é o primeiro país a sediar 3 edições da Copa do Mundo? Exatamente, depois de receber o torneio em 70 e 86, voltou a fazer parte da história ao lado dos Estados Unidos e do Canadá em 2026.
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0: O ano era 2012. O sucesso é de Maroon 5 com Christina Aguilera. Moves Like Jagger. Quem mandou essa foi a Vanessa, aqui no WhatsApp premiado da Gazeta FM. Valeu, Vanessa. Obrigado aí pela audiência. E boa sorte, né, no sorteio da cortesia para o stand-up do Augusto Boeche nesta sexta na Beer Site. Chegando agora, papo de bola, Davi Pereiras e as informações da seleção que joga domingo contra a Noruega pelas oitavas da Copa do Mundo. É contigo, Davi.
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2: Olá, boa tarde. Chegando mais uma edição do nosso Vestiário Papo de Bola. E a seleção brasileira voltou a treinar no CT Columbia Park, lá em Nova Jersey, no início da tarde dessa quinta-feira, e retomou os preparativos para enfrentar a Noruega. O duelo das oitavas de final vai ser no domingo, às 17 horas. Na atividade, o técnico Carlo Ancelotti contou com quase todo o elenco à disposição, com exceção de Rayan, Rafinha e Lucas Paquetá. Na última terça, em treino posterior à classificação, os titulares contra o Japão fizeram apenas um trabalho regenerativo. Desta vez, todos estiveram no campo para o trabalho com bola. Nesta quinta-feira, Rayan e Rafinha fizeram trabalhos específicos. O atacante ex Vasco praticou o habitual controle de carga definido pela preparação física. Já o camisa 11 foi a campo depois dos outros jogadores para fazer trabalho de transição. Ele fez na segunda-feira o seu primeiro treino em campo desde a lesão na coxa direita que sofreu no jogo contra o Haiti e ainda não tem presença garantida no jogo contra a Noruega. Já Rayan não teve nenhum problema físico e não preocupa. Embora Paquetá esteja praticamente fora da Copa por conta de uma lesão muscular, ele segue com a delegação da seleção nos Estados Unidos. Ele que chegou a aparecer em tratamento com uma bota pneumática durante a folga. Destaques de esporte aqui no nosso vestiário. Até mais!

É o Mistura Fina espantando o desânimo dessa tarde fria e chuvosa de quinta-feira com Kush, Can't Get Over You. Ainda teve Junior Villa e Léo Balbinotti com Danilo e Davi. Mistura Fina, misturando as músicas que tu gosta de ouvir até às 5h30. O WhatsApp tá liberado pra te pedir a tua. 991836300. Você participa e ainda concorre a cortesias para o stand-up comedy do Augusto Boeche, Chegamos Que Tá Louco. Espetáculo que rola nesta sexta-feira, às 8 da noite, na Beer Site em Carazinho, com o apoio aqui da Gazeta FM. Para concorrer, é só mandar sua mensagem então de texto ou de áudio. 991836300. Manda um salve aí, já pede um som, nome completo e boa sorte. 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
2: Olha a hora para Joias Link Ótica, 13 e 7, 13 graus e 8 décimos.
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Curtindo, cantando e matando a saudade com o embaixador Gustavo Lima, um dos primeiros sucessos dele, né? Cabelo Cor de Ouro, essa que veio lá do ano de 2010, a pedidos da Michelle aqui no nosso WhatsApp. A Michelle que também mandou mensagem, compartilhou o TBT musical dela para tentar sorte no sorteio aí do stand-up comedy do Augusto Boeche, amanhã, sexta-feira, na Beersite. Valeu, Michelle, beijo querida, boa sorte para você também. 13h21, segue o som com Miley Cyrus.

0: Clássico do rock gaúcho também não pode faltar aqui na nossa quinta-feira de TBT. Tá aí a sonzeira dos Acústicos e Valvulados, Babogan. Mais uma confirmada aqui pelo ouvinte através do WhatsApp 991836300. Vem você também compartilhar o teu TBT, aquele clássico que marcou época na música, para concorrer aos ingressos do stand-up comedy do Augusto Boeschi. Chegamos que tá louco, é amanhã, sexta-feira, às 20 horas na Beer Site. 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
0: E bom trabalho também para todo o comércio, né, de Carazinho e região, que se liga aqui pela Gazeta FM 92.9. Bom serviço, gente! Pouca preguiça e muita disposição para a gente vencer aí essa tarde fria e chuvosa de quinta-feira.

0: da música sertaneja, Nuvem de Lágrimas, pra judiar o coraçãozinho da galera aqui no Mistura Fina. As patroas, né, cantando pra gente aí, clássico de Chitãozinho e Chororó, Nuvem de Lágrimas, na voz da nossa eterna Marília Mendonça e Maiara Imaraíza. São 13h35, 13 graus em Carazinho. Tá na hora de ficar muito bem informado com os destaques do Portal Gazeta. Momento em que a gente vai para a redação aqui da rádio conversar com o Alessandro Tavares para saber tudo o que é notícia nesta quinta-feira no Portal Gazeta, né, Alessandro? Vai daí, boa tarde!
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2: Boa tarde para você, boa tarde para quem se liga com a gente aqui na programação da Gazeta. Vamos trazendo o que destaque lá no Portal Gazeta para esta quinta-feira. CDL de Carazinho completa 60 anos e empossa nova diretoria. Há uma festividade marcada para o próximo sábado na Biersite e adesão é por convite. O Estado aprova contratações de monitores escolares e amplia o repasse para o transporte escolar na região, que na verdade está sendo feito pelos municípios. E aí o Estado está aumentando a sua contrapartida e também valores que esses municípios podem acessar de contrapartida também outros programas, como asfalto e também na área de saúde. Em Carazinho, das contratações e monitores, nós teremos 4 escolas que foram contempladas, um total de 18 na área da abrangência da 39ª Coordenadoria Regional de Educação. Manhã de quinta-feira foi de bastante trabalho também para a Defesa Civil, para os chamados novamente por lonas, junto ao setor, principalmente dos bairros Floresta, Santa Terezinha, São Lucas e Conceição. A equipe reforçou a sua demanda por para atender os chamados, já que a previsão de que as chuvas continuem. IBGE tem 11 vagas abertas para as funções de coordenadores e supervisores. O edital para contratação está aberto e foi prorrogado de ontem até o dia 9 de julho. Os salários podem chegar a R$4.000. O pessoal vai ser treinado no decorrer deste ano e possivelmente ainda no segundo semestre deverão abrir as vagas para agentes recém-citários. São algumas das informações que você confere lá no Portal Gazeta. Eu sou o Alessandro Tavares e volto em seguida com mais atualizações para você.
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1: Sabia que a primeira final de Copa decidida nos pênaltis aconteceu só em 94? Depois de um empate sem gols, o Brasil venceu a Itália por 3-2 e conquistou o tetracampeonato nos Estados Unidos.
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2: 15 horas e 42 minutos.
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7: Tá no ar o Cine Drops, com o retorno de uma das franquias mais queridas da animação, Toy Story 5, onde Woody, Buzz e toda a turma enfrentam um desafio bem atual, a disputa pela atenção das crianças em um mundo dominado por celulares, tablets e videogames. Agora, Bonnie está mais velha e ganha um tablet com inteligência artificial, chamado Lilypad, que passa a controlar a sua rotina e diminuir cada vez mais o espaço para a imaginação e as brincadeiras tradicionais. Com emoção, humor e uma mensagem sobre a infância nos dias de hoje, a Pixar entrega mais uma aventura cheia de coração para todas as idades. Toy Story 5 está disponível em cartaz nos cinemas, que é a dica do nosso Cine Drops. Até mais!
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0: DJ. Bruninho e Davi, Smirnofai, um dos grandes sucessos do Bruninho e Davi, uma das mais tocadas lá no ano de 2013. É mais um TBT do ouvinte através do WhatsApp premiado da Gazeta. Quem mandou essa foi a Simone. Valeu, Simone. Obrigado aí pela audiência. Obrigado pela sugestão para curtir com Bruninho e Davi, direto do ano de 2013, aqui na quinta-feira de TBT do Mistura Fina. Simone, que também está concorrendo, né, às cortesias do stand-up comedy do Augusto Boeschi, fenômeno do humor gaúcho, que vai estar em Carazinho nesta sexta-feira, ou seja, amanhã, às 20 horas, na Beer Site. Tá a fim de concorrer a cortesias? Manda aí o seu nome completo, já pede o teu som, manda o teu salve, 991836300. 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
0: 4:06, já tem Papo de Bola, segunda edição, com informações da Copa do Mundo 2026. Já tem o nosso Momento Velharia com o dia de hoje na história da música. Agora chegando ele, Lua Santana, pra cantar pra gente Olho Marrom. Boa tarde, Carazinho.

0: Armandinho é sempre presença confirmada aqui nas tardes do Mistura Fina. 4h17, tá na hora do Papo de Bola.
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0: Muito bem, 4 horas mais 18 minutos, temperatura caindo nesta tarde nublada e chuvosa de quinta-feira, 12 graus no momento, 96% é a umidade relativa do ar. E tá no ar mais um Papo de Bola, Vestiário Gazeta, com Davi Pereira, trazendo informações da Copa do Mundo 2026. Vai daí, Davi, tudo certo?
2: Tudo certo, Gustavo. Boa tarde pra você, pra todos os nossos ouvintes. A gente vai trazendo informações, então, nosso Vestiário Papo de Bola, falando de esporte, falando de Copa do Mundo, seleção brasileira que treinou aí no comecinho da tarde de hoje, sem o Rayan, né? Treinou com foco aí no jogo da Noruega, o atacante aí que fez trabalhos específicos de controle de carga. Então, o treino que foi no comecinho da tarde de hoje, preparando aí pro duelo das oitavas de final da Copa do Mundo, que vai ser no domingo às 17 horas. Então, na atividade aí, o técnico Carlo Ancelotti contou com quase todo o elenco à disposição, com exceção então do Rayan, do Rafinha e também do Lucas Paquetá, que estão lesionados. O Lucas Paquetá possivelmente não retorna mais aí para essa Copa do Mundo, e o Rafinha também não treinou hoje, então tá em recuperação. Ele até entrou em campo, fez alguns trabalhos isolados aí, mas a gente ainda não sabe se vai poder contar com ele aí no próximo jogo das oitavas de final. Seguindo falando de Copa do Mundo, agora tá acontecendo mais um jogo que vai definir mais alguns... Mas o próximo time, né, que vai entrar também aí nas oitavas de final, Espanha e Áustria, né, jogão aí 18 minutos do primeiro tempo, por enquanto segue tudo igual aí, 0-0. Então, mais algum classificado vai sair aí desse jogo. Deixa eu ver se eu encontro aqui a chave das oitavas. Faltam poucos times aí para definir, então, todas as oitavas aí da Copa do Mundo. Então, Canadá e Marrocos já tá definido, Paraguai e França, Estados Unidos e Bélgica. Então, tá para ser definido, então, próximo jogo agora. Também temos Brasil e Noruega, México e Inglaterra. Tem 3 jogos ainda para definir, então, nas oitavas de final aí da Copa do Mundo. Gustavo, falando, então, ainda dos jogos que acontecem hoje, né? Uhum. Agora, então, tá rolando Espanha e Áustria. Logo após as 20 horas tem Portugal e Croácia. E à meia-noite tem Suíça e Argélia. Então, definindo aí as próximas equipes que vão passar para as oitavas de final da Copa do Mundo 2026.
0: Vamos ficar ligado. Valeu, Davi Pereira. Obrigado pelas informações. Por falar em Copa do Mundo, convidando, né, a galera, porque Domingão tá chegando, Domingão tem seleção brasileira e tem fanfest da Rádio Gazeta na estação 599, Davi.
2: 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Copa do Mundo 2026.
0: Baita dica, Dali Brasil. Valeu, Davi. Até mais.
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0: 4h21 e a gente chama o intervalo comercial com Matheus Henrique e Gabriel, cantando clássico da música popular brasileira. Já já tem Momento Velharia.

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Velharia. 4h28, aumente o volume para curtir o momento velharia desta quinta-feira, porque há exatos 24 anos, os britânicos da banda Oasis lançavam o Hidden Chemistry. É o quinto álbum de estúdio do Oasis e o destaque deste álbum ficou a cargo dessa canção aqui, ó.

0: Copa do Mundo 2026. Trazendo informações das chuvas no estado. Excesso de chuva causa alagamentos no norte gaúcho. Em Erechim, Defesa Civil atendeu 27 ocorrências em vários bairros. Rio Uruguai atinge cota de inundação em São Borja, na fronteira oeste. Nível da água ultrapassou os 9 metros, conforme dados do Serviço Geológico do Brasil. Defesa Civil reforça ações para enfrentar efeitos do El Niño na Serra Gaúcha. Região tem 615 áreas de risco mapeadas e 34 mil moradores em áreas vulneráveis. E ainda, presidente Lula defende aumento de pena para feminicídio. Em discurso, Lula citou o Pacto contra o Feminicídio, assunto frequente, né, em seus discursos nos últimos meses. Em Passo Fundo, delegado da Polícia Federal baleado por PM durante operação está internado em estado grave. O ataque ocorreu durante cumprimento de um mandado na Vila Rodrigues. O policial militar foi preso em flagrante. Notícia triste. Astro da TV japonesa Hikaru Kurosaki, de O Fantástico Jaspion, morre aos 64 anos. Informação foi confirmada por um amigo do ator, mas a causa da morte ainda não foi informada. Nos despedimos então aí de um grande herói da TV dos anos 80, 90, Hikaru Kurosaki. O ator que interpretava Jaspion morreu nesta quarta-feira, né, aos 64 anos. E ainda para fechar, tem destaque do nosso portal Gazeta. Mercado de trabalho registra em maio saldo negativo de 42 vagas em Carazinho. A maioria dos municípios da região demitiu mais do que contratou no quinto mês do ano. 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
0: 12 faltando para 5 e a gente vai pro intervalo comercial com essa sonzeira aqui da banda Reação em Cadeia, no clima desta quinta-feira chuvosa. Quando a chuva cai, um dos grandes hits da Reação, TBT lá do ano de 2011.

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1: E você sabia que só o Brasil esteve em todas as Copas do Mundo? Exatamente, a única seleção que disputou todas as edições desde 1930. A seleção brasileira nunca ficou de fora de um Mundial e mantém essa marca histórica até hoje.
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2: Lançamento da semana aqui na Gazeta FM é a parceria de Péricles com Ana Castela. Mais uma novinha da Gazeta pra você curtir. 4 faltando para 5.

0: 5 e 12, tá na Gazeta FM 92.9, essa é nossa, essa é a Rádio de Carazinho, curtindo e cantando com Fernando e Sorocaba, amor, TBT lá do ano de 2013, quem mandou essa foi a Ângela, aqui no 991836300, valeu aí Ângela, sempre ligadinha, sempre participando também, né, aqui das promoções da rádio. Hoje temos cortesias para o stand-up comedy do Augusto Boeche, que vai estar amanhã, sexta-feira, 8 da noite, na Beer Site, em Carazinho. Augusto Boeche, fenômeno do humor gaúcho, que está chegando para fazer o teu sextou ainda mais feliz amanhã na Beer. Tá a fim de concorrer a cortesias, é só chamar aqui no WhatsApp da Gazeta 991836300, que a gente tá levando todo mundo pra curtir da risada no stand-up comedy do Augusto Boeche amanhã na Beer Site em Carazinho. 5h13, vamos dar mais uma atualizada na previsão do tempo.
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De tempo nublado com muita chuva em Carazinho, né? O dia começou com a mínima aí na casa dos 8 graus. A máxima na tarde de hoje bateu nos 14. A temperatura no momento é de 11 aqui na região do bairro Boa Vista. Ainda há previsão de pancadas de chuva para a noite desta quinta-feira. Temperaturas que na noite de hoje devem ficar aí na casa dos 9 graus aqui em Carazinho. Para amanhã não há previsão de chuva, mas aí depois da chuva vem o frio, né? Sexta-feira deve ser de tempo bom, tempo firme aqui na região. O sol deve aparecer entre algumas nuvens, tarde ensolarada e noite de céu limpo. Para amanhã a previsão aqui da Clima Tempo está indicando mínima de 3 graus, máxima não vai passar dos 9. É, sexta-feira vai ser geladinha aqui na região. Mínima de 3, máxima de 9, com tempo firme. No sábado, vai cair um pouquinho mais. Mínima de 2, máxima vai subir nos 14 graus. Também sabadão, por enquanto, está garantido de tempo bom. Volta a chover no domingo. Previsão indicando aqui algumas pancadas de chuva para domingo, mas até lá a gente vai atualizando, né? Porque a qualquer momento pode mudar, é uma previsão, mas a gente sempre está atualizando para você aí a previsão do tempo no inverno 2026 Gazeta.

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Flávio Lemos aqui no baixo.

0: 5:30, fim de tarde com a Gazeta FM 92.9. Fechando mais uma tarde de mistura fina por aqui, né? Com as boas vibrações da banda Natiruts, Natiruts Reggae Power. Ainda teve Rolling Stones e Capital Inicial em mais uma sequência aí toda programada pelo ouvinte, misturando música com a gente desde as 2 da tarde, né? Galera misturando o pop rock com o pagode, com o sertanejo. Tem as nacionais, tem as internacionais, e assim a gente vai fazendo aquela misturinha de sucessos que tu gosta de ouvir aqui nas tardes da Gazeta, sempre em nome de Motel Paradiso, que tem pra você cama gigante pra se perder, hidro prontinha pra relaxar, menu de travesseiros, spa para os pés e gastronomia 24 horas. 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Coprel Telecom, inovação que liga você ao futuro. 5:31, quem faturou a cortesia de hoje do stand-up comedy do Augusto Boeche, amanhã, sexta-feira, na Biersite, foi o Iago Monteiro Rodrigues. Parabéns aí, Iago Monteiro Rodrigues. É mais uma presença confirmada, o Iago que vai junto com a Gazeta, então, para curtir, para fazer uma sexta-feira super animada amanhã lá na Biersite com stand-up comedy Chegamos Que Tá Louco. Amanhã tem Augusto Boeche na Bier e claro que a Gazeta vai estar sorteando amanhã mais ingressos aí pra galera que tá afim, beleza? 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
5: Tá no ar o Cine Drops com uma das comédias mais amadas da televisão, The Office, que acompanha o dia a dia dos funcionários de uma empresa de papel lá nos Estados Unidos. Tudo no estilo falso documentário, com entrevistas, olhares pra câmera e situações completamente constrangedoras. Grande parte do sucesso da série passa pelo chefe Michael Scott, um gerente tão bem intencionado quanto sem noção, que transforma qualquer situação simples em uma sequência de momentos hilários. Com personagens inesquecíveis e um humor que continua conquistando novos fãs, The Office é uma ótima pedida para você maratonar. Tá disponível na Netflix e também na Prime Video. A dica do nosso Cine Drops, a série The Office. Até mais!
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1: Fala aí, galera! Bom fim de tarde a todos os ouvintes aqui da Gazeta 92.9 FM. Tá chegando com o nosso Sequência Fina a partir de agora, o melhor fim de tarde do teu rádio. Junto comigo, Davi Pereira, vou te fazendo companhia até às 18 com as top 6, as campeãs de pedidos aqui da nossa programação. 11 graus é a temperatura, fim de tarde gelado de instabilidade aqui em Carazinho, dia todo aí de muita chuva, temperaturas que vão caindo, né? Mínimas aí durante a madrugada devem girar em torno de 3 graus. E assim a gente vai começando o nosso fim de tarde com música boa, energia positiva e muita coisa aí pra você aproveitar. Chega junto, é a quinta-feira aqui da nossa 92.9.
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1: Na sexta posição, hoje tem Abalo Psicológico com Vitor Clay e Joyce Alane.

0: É minha rádio de Carazinho, Vitor Clay, Joyce Alane, a top 6 de hoje.
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0: A música não para, a quinta posição tá chegando hoje com Ícaro e Gilmar, Voltável. 17 horas, 39 minutos.

0: campeãs do dia, aqui no Sequência Fina, Ícone Gilmar na Top 5 com Voltável. São 17h41, a temperatura é de 11 graus por aqui, uma excelente tarde, noite de quinta-feira aí para todos os nossos ouvintes, hoje dia 2 de julho de 2026, e a gente segue aí com a nossa programação sempre interativa com você, pessoal, quiser mandar mensagem aí, 9183-6300. Atenção aí no trânsito, né, pessoal que tá circulando pelas ruas da cidade, pelas estradas também da nossa região, o trânsito já tá intenso aqui no centro de Carazinho, então vai com atenção redobrada, né, hora do rush, trânsito que você já sabe como é que fica, um pouquinho mais complicado ainda com chuva, né, então atenção e vai colado aí com a nossa Gazeta FM, vários pontos aí da Avenida Flores da Cunha, com muito movimento também, chegada aqui em Carazinho no Trevo do Avião, também tem bastante fluxo por ali, um pouquinho mais de atenção, várias regiões aí centrais aqui da nossa cidade, como sempre, né, a Pedro Vargas, a Bernardo Paz, vários pontos da Avenida Pátria, então fica com cuidado aí junto com a gente na Gazeta FM, as estradas também, um pouquinho mais de movimento, próximo ao Trevo da Bandeira, Distrito Industrial aqui de Carazinho, em direção a Passo Fundo, também a gente tem um pouco mais de movimento ali próximo à obra da cadeia pública. Atenção, né? Sempre a gente fala aí, atenção redobrada, cuidado aí nesse fim de tarde, volta pra casa de boas, com cuidado, com paciência e ouvindo música boa com a gente. 9183-6300, nosso WhatsApp, nosso Instagram, arroba Gazeta FM Oficial, tem site, tem aplicativo, a gente tá na Alexa também, pode ouvir a gente aí que a Gazeta é multiplataformas.
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0: Quarta posição. Vamos lá, top 4 de hoje chegou com Inimigos da HP, Tudo Vira Samba com Eu Sei de Cor. Bom início de noite aí, galera.

0: última sequência do nosso Sequência Fina. Benson Boone com Mystical Magic, uma das mais tocadas do mundo, sucesso absoluto. E a gente ouviu também o Sei de Cor com Inimigos da HP, do álbum Tudo Vira Samba. É bom demais, é o Sequência Fina que traz as músicas confirmadas aqui no 20 Gazeta FM. Então cola com a gente, manda tua mensagem sempre, você pode interagir e dar tua sugestão e ajudar a gente a fazer a trilha sonora que você gosta de ouvir. 9836300, reforçar aí um bom finzinho de tarde com muita atenção no trânsito, hein? Trânsito intenso aqui na cidade de Carazinho. Hora do Rush é com a gente, então fica ligado, daqui a pouco tem Velharia, segunda edição. A gente vai abrir o arquivo musical aqui da Gazeta e vai fazer uma viagem no tempo. Já pode pedir teu clássico desde os anos 70 até o começo dos anos 2000, todos os estilos e gostos musicais a gente atualiza aqui na programação. Fechou? 9-9-1-8-3-6-3-0-0.
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0: Número 2.
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0: A medalha de prata de hoje é com Rogério Magrão e banda. O coração pirou. Mais uma queridinha aí do Ouvinte Gazeta.

0: Conexão Pirou com Rogério Magrão e Wanda, 17 horas com 52 minutos. Assim a gente vai chegando no final do nosso Sequência Fina. Temperatura é de 11 graus. Antes de eu trazer a top 1, atualizar aí, né? Copa do Mundo, Espanha contra a Áustria. Finzinho de segundo tempo, né? Finzinho de jogo. 90 minutos, entrou nos acréscimos agora. E 3-0 aí para a Espanha, né? A Espanha que fez mais um gol aí, vai se classificando para as oitavas de final da Copa do Mundo 2026. Daqui a pouquinho a gente traz mais destaques de esporte por aqui também. 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Anota na agenda e bora lá curtir junto com a gente, fechou? 17h53, as campeãs de hoje, aqui no Sequência Fina.
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0: A primeira colocada, campeã de hoje, com Zé Neto Cristiano. Essa aqui é uma das músicas mais tocadas do Brasil inteiro, Cadeira Cativa.
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0: Zé Neto Cristiano, a top 1 de hoje, cadeira cativa, fechando sequência fina. 5 minutos para as 18, temperatura ainda de 11 graus aqui na cidade, temperaturas que vão caindo aí nesse finzinho de tarde e mínimas durante a noite, a madrugada, e podem girar em torno de 3 graus. A gente vai encerrando sequência fina. Na sequência, tem o nosso Velharia Segunda Edição para abrir o arquivo musical aí, trazer muita música boa para recordar o passado. Então manda tua mensagem e participa aí com a gente no 91836300. Antes do Velharia, tem o nosso Drops Gazeta News, Alessandro Tavares e os principais destaques aqui da nossa região.
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2: E pela região, a Polícia Federal cumpriu hoje, através de uma investigação que começou em Santana Livramento, mandados de prisão também em Passo Fundo. A Polícia Federal deflagrou nesta quinta-feira uma operação com o objetivo de desarticular um sistema financeiro utilizado para sustentar o esquema de contrabando de mercadorias provenientes de Miami, nos Estados Unidos. Foram cumpridos 9 mandados de busca e apreensão e expedidas 56 ordens de sequestro de imóveis e determinadas medidas de bloqueio de contas bancárias de 38 pessoas físicas e jurídicas que estão sendo investigadas. Os valores chegam a 28 milhões de reais. As medidas fazem parte de demanda da 11ª Vara Federal de Porto Alegre. As investigações apontam a atuação de uma organização criminosa que teria origem em Santana do Livramento e seria responsável por coordenar a internalização de mercadorias no Brasil por meio da fronteira com o Uruguai. Segundo apurado, o grupo atuava a partir de Miami, de onde partiam produtos destinados ao esquema. Durante o cumprimento de mandados de busca e apreensão no município de Passo Fundo, 2 policiais federais foram atingidos por disparos de arma de fogo efetuados por terceiro vinculado a uma das pessoas investigadas. Os servidores foram imediatamente socorridos e encaminhados para o hospital em Passo Fundo. Um deles já foi liberado e outro permanece internado. O responsável pelos disparos aos agentes da Polícia Federal em Passo Fundo foram presos em flagrante. Este é o Drop News e a gente volta em seguida com mais atualizações para você.
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2: Sabia que o México é o primeiro país a sediar 3 edições da Copa do Mundo? Exatamente, depois de receber o torneio em 70 e 86, voltou a fazer parte da história ao lado dos Estados Unidos e do Canadá em 2026.
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7: É isso aí, gente. Uma boa viagem no tempo. Sejam muito bem-vindos ao nosso Velharia, segunda edição. A máquina do tempo aqui na Gazeta 92.9 FM. Durante a próxima hora, a trilha sonora é feita de lembranças. Bora lá, né? Fazendo essa viagem, recordando a trilha sonora que marcou a tua vida. Então chama aí no WhatsApp, já vai pedindo teu clássico no 918-36300. Pra começar, a gente vai trazendo Tears for Fears com Everybody Wants to Rule the World, no clima desse início de noite em Carazinho. Valeu!

rodada da nossa máquina do tempo aqui do Velharia foi parar lá em 1985, com Tears for Fears, Everybody Wants to Rule the World, maior sucesso da banda. Essa faixa que foi o terceiro single aí do aclamado segundo álbum de estúdio do grupo, né? Songs from the Big Chair. Essa versão ao vivo que a gente trouxe aí pra abrir o nosso Velharia dessa quinta-feira TBT, que combina muito com a nossa trilha sonora. Então cola por aqui e dá tua sugestão. Aquele clássico que marcou algum momento da tua vida, que traz bons momentos, boas emoções aí pra você. Chama aí, bora se esquentar nesse frio junto com a nossa Gazeta 92.9 FM. Vou repetir o nosso WhatsApp, 9836300. Segue a gente também lá no Insta, @GazetaFMOficial. Pra você que tá curtindo a gente nesse fim de tarde, marca aquele storyzinho aí, que a gente reposta, troca essa ideia e faz essa interatividade que é legal demais junto com você. E vamos lá, né? Já quero mandar um abraço lá pro meu amigo, o Júlio, que tá junto com a gente. Salve, salve, Júlio. Abraço pra ti, abraço pra toda a família. Ligado aí na programação e pediu pra tocar uma do Rock Set. Grande abraço, Júlio. Tudo de bom. Já já vou separar um Rock Set pra gente ouvir aí na sequência do nosso Velharia, tá bom? 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Bora de mais música? Mais uma confirmada, climinha de chuva, ritmo de fim de tarde, hora do rush. Tá chegando The Police com Every Breath You Take. Daqui a pouquinho eu tô de volta aí pra gente conversar mais um pouquinho. Então chama aí no WhatsApp e pede teu clássico também.

aí, mais uma confirmada do nosso Velharia. Essa música é boa demais, né? The Follies, com Every Breath You Take, 1983. Esse som aí tava no topo das paradas em praticamente todo mundo. E a gente segue agora trazendo pedidos lá de 1990, Roxette com Joyride. 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

nessa noite gelada de quinta-feira, Bon Jovi, You've Got Love, a Bad Name. A gente ouviu a pedidos também, Roxette com Joyride. São 18 horas com 18 minutos, agradecendo aí a audiência de todo mundo que tá ligado por aqui. A gente segue aí com Velharia até as 19 horas, trazendo os grandes clássicos que marcaram época, desde os anos 60 até o comecinho dos anos 2000. Então manda tua mensagem aí, pede teu som também, 9836300. Quero mandar um abração também lá pra Fabi Souza, tá com a gente, pediu pra tocar Disco com Ottoman. Daqui a pouquinho separou essa por aqui, Fabi. Obrigado pela audiência e pela companhia aqui na programação. Antes de trazer informação do nosso F5, a gente vai seguindo com mais música. Chegando Kid Abelha, Lágrimas e Chuva. Boa noite!

0: 16, a história de João Roberto, um dos grandes sucessos de Legião Urbana, lá de 1996, do álbum A Tempestade. Música linda demais, que letra, hein? Canção que narra a vida e a morte trágica de João Roberto, Johnny, que era o maioral. Isso aí, gente, esse é o nosso Velharia, trazendo música boa pra você recordar o passado em grande estilo. 18 horas com 28 minutos, temperatura aqui em Carazinho de 10 graus. E a gente vai seguindo com o nosso Velharia, trazendo música e com certeza a gente tem informação também. 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
0: Os principais destaques que marcam essa quinta-feira. E Lula rebate Flávio e diz que não há motivo para tarifaço antes ou após eleição. Flávio pediu aos Estados Unidos que adiem tarifaço para depois de outubro. Também na Copa do Mundo, Espanha vence a Áustria e avança para as oitavas. O jogo terminou 3-0 para a Espanha. Também tragédia na Venezuela. Jogador de futebol e a mãe são encontrados mortos após terremotos. Venezuela que impõe cerco militar em zona de desastre e intimida voluntários. Também, estudante de medicina que atropelou e matou idoso já havia sido presa por embriaguez, caso que aconteceu em Porto Velho. Destaques também aqui no estado do Rio Grande do Sul, delegado da Polícia Federal é baleado em operação aqui em Passo Fundo. O policial militar foi preso. Também três seguranças são investigados por homofobia contra professor de balé, caso aconteceu em Porto Alegre. E mãe de três filhos morre atropelada pelo companheiro na cidade de 3 de maio. Aqui no norte do estado, chuva cancela aulas e causa destelhamentos e também alagamentos. Em Porto Alegre, parte do teto do aeroporto Salgado Filho desabou. São destaques do nosso F5, sempre atualizando você com informações.
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Isso aí, capitão inicial, primeiros erros. Essa aqui que já é um hino, né, de quando tá chovendo. Mais uma confirmada aí do Ouvinte Gazeta pra gente aproveitar aqui no nosso Velharia, recordando o passado com música boa. 20 minutos faltando pras 19 horas. A gente segue aí com o Velharia ao vivo e interativo. Pode mandar tua mensagem, pedir tua música, 9183-6300. E eu quero aproveitar pra mandar um abração. Pessoal que tá ouvindo a gente, mandar um abraço muito especial. Aproveitar o momento aí pra mandar um abraço lá pros nossos queridos amigos, parceiros lá da Cacau Show da Avenida Pátria, pois estão comemorando 5 anos de história. Parabéns lá pra Silvia, pra toda a equipe da Cacau Show, né? 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Quero mandar um abraço lá então pra Silvia e pra toda a equipe aí, as gurias que estão sempre ligadas com a gente também aqui na programação. Abração aí pra vocês, pessoal. Obrigado pela companhia e pela parceria de sempre também aqui com a Gazeta FM. São 18h41, daqui a pouquinho atualizo mais mensagens aqui no nosso WhatsApp e a gente vai seguindo com mais música, pode ser? Tá chegando R.E.M. com Losing My Religion. Mais uma no clima da noite, no ritmo da cidade pra você.

isso aí, clima de hora do Rush, clima da noite, é o som de Red Hot com Californication. No finzinho dos anos 90, mesmo bloco a gente ouviu também R.E.M. com Losing My Religion. Sim, a gente segue, últimos 9 minutinhos de velharia, recordando o passado, fazendo uma viagem no tempo, trazendo tudo aquilo que marcou época, a trilha sonora da tua vida, tu recorda aqui, ó, no Velharia, de segunda a sexta-feira, em dois horários. Primeira edição, a 1 da tarde, junto com Gustavo Ávila, segunda edição é comigo, Davi Pereira, das 18 às 19. Tem velharia no final de semana também, exatamente. Sabadão tem velharia ao meio-dia, do meio-dia às 2, domingo tem velharia das 18 às 20 horas. Todos os dias tem um arquivo musical aqui da nossa Gazeta 92.9 FM pra você recordar. Seguindo nessa vibe anos 2000, vai chegando Detonautas, lá de 2008, com o retorno de Saturno. Clima da noite junto com você. Valeu, galera!

É, o poeta, não tem jeito, Armandinho com Outra Noite Que Se Vai, da versão ao vivo, música linda demais. Esse último bloco a gente ouviu também Detonautas com Retorno de Saturno. Vai mesmo nos 2000, pra gente recordar aí no nosso Velharia, que hoje passou pelos anos 80, 90, começo dos anos 2000, tem muita coisa boa pra você aproveitar, como eu falei, né, Velharia, todos os dias aqui na programação da Gazeta FM. Então fica ligado aí, sintonizado e conectado com a gente. Todos os dias, 24 horas com você, através do rádio e também das plataformas digitais. Faltando um minutinho pra 7, tô indo nessa, mas depois eu volto com o nosso Play no Hit, trazendo muita música boa. Aí a gente sai dos clássicos do passado e vai aí pras que estão bombando, as mais tocadas do Brasil e do mundo, aquelas músicas que estão estouradas aí nas plataformas. Fechou? Pra deixar a última do Velharia, tá chegando Jimmy Cliff com Reggae Night. Depois tem Alessandro Tavares e o Drops Gazeta News. Boa noite, até daqui a pouquinho.

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2: E o município de Carazinho tem 11 vagas abertas para as funções de coordenadores e supervisores para a lotação em Carazinho no Censo Agropecuário de 2027. As contratações, no entanto, acontecerão ainda neste ano para as funções de agente censitário administrativo, agente de informática, agente operacional regional e agente censitário regional. Ao todo, são 11 vagas de lotação em Carazinho. As remunerações variam de R$ 2.128 a R$ 4.008, mais auxílio alimentação, que soma R$ 1.192. Os interessados devem fazer as suas inscrições até o próximo dia 9 de julho no site ibfc.org.br. A atuação desses agentes será concentrada em Carazinho, mas responderão pelo censo que acontecerá nos 21 municípios que estão sobre a região da abrangência da agência do IBGE de Carazinho. Ao final deste ano ainda, deverão ser contratados os agentes do censo, os recenseadores que farão o trabalho a campo. As contratações de supervisores e coordenadores acontece já nas próximas semanas, porque esses serão treinados para alimentar as plataformas do sistema operacional do Censo Agropecuário 2027. Esse é o Drops Gazeta News e a gente volta em seguida com mais atualizações para você.
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7: E sabia que a Copa do Mundo 2026 tem 40 jogos a mais do que as edições anteriores? É isso aí, com 48 seleções e 104 partidas, é o Mundial mais longo e com mais oportunidades para os torcedores acompanharem grandes confrontos.
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7: É isso aí, pessoal, uma boa noite. Estamos de volta por aqui com o nosso Play no Hit. Sejam todos muito bem-vindos e a gente segue junto até as 8 horas da noite na melhor programação aqui da Gazeta 92.9 FM, trazendo tudo aquilo que tá bombando no Brasil, no mundo, as músicas mais tocadas e mais estouradas aí nas plataformas e também no rádio. Então chega com a gente, seguimos juntos aí para a primeira sequência de som. Uma excelente noite de quinta-feira para você.

isso aí, é o nosso Play no Hit, seguindo, trazendo todos os sucessos que bombam no Brasil e também no mundo aqui na programação da nossa 92.9 FM. Pode ouvir aqui no rádio também através das nossas plataformas. Vai lá pro site gazeta670.com.br. Além de você ouvir a nossa programação, também pode conferir as principais notícias aqui da nossa cidade e da nossa região. Inclusive, daqui a pouquinho a gente ouve novamente o nosso Drops Gazeta News com mais informações para você junto com o nosso colega Alessandro Tavares. Sempre te mantendo muito bem atualizado por aqui. Muito obrigado pela audiência, uma excelente noite de quinta-feira, pessoal que já tá se preparando aí pra sexta e pro final de semana. A gente segue aí junto com vocês. Tem mais música chegando. Uma boa noite.

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1: E você sabia que a taça original da Copa do Mundo sumiu? Isso aí, a primeira taça era Jules Rimet. O Brasil ganhou o direito de ficar com ela em definitivo após conquistar o tricampeonato lá em 1970. Mas em 83, a taça foi roubada da sede da CBF lá no Rio de Janeiro e nunca mais foi recuperada.
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1: Aí de volta aqui no Play no Hit, muita música boa pra você nessa noite quinta, pessoal que já vai animando aí pra começar o final de semana. Amanhã já é sexta, final de semana tá aí, ó, batendo na porta. Muito obrigado aí pela audiência, você que tá trabalhando, tá na atividade aí nessa noite, ânimo e disposição pra encarar esse restinho de semana. Pessoal que tá no trânsito também, encarando as ruas da cidade, pessoal que tá em casa aí, só de boas, relaxando e aproveitando, fica com a gente. Ouve aí no rádio, ouve na Alexa também, só dá o comando pra ela aí. Alexa, tocar Gazeta 92.9 FM. A gente também tá no site, tá no aplicativo, você ouve a Gazeta em todas as plataformas. E também quero deixar o recado pra você seguir aí nas redes sociais, arroba Gazeta FM Oficial lá no Instagram, pra você ficar por dentro de tudo que tá acontecendo por aqui. A gente vai trazendo a próxima sequência de música, só com sucessos que estão bombando por aí.

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isso aí, é o nosso Play no Hit, seguindo, trazendo todos os sucessos que bombam no Brasil e também no mundo aqui na programação da nossa 92.9 FM. Pode ouvir aqui no rádio também através das nossas plataformas. Vai lá pro site gazeta670.com.br. Além de você ouvir a nossa programação, também pode conferir as principais notícias aqui da nossa cidade e da nossa região. Inclusive, daqui a pouquinho a gente ouve novamente o nosso Drops Gazeta News com mais informações para você junto com o nosso colega Alessandro Tavares. Sempre te mantendo muito bem atualizado por aqui. Muito obrigado pela audiência, uma excelente noite de quinta-feira, pessoal que já tá se preparando aí pra sexta e pro final de semana. A gente segue aí junto com vocês. Tem mais música chegando. Uma boa noite.

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1: Isso aí, o nosso Play no Hit, aqui na programação da nossa Gazeta FM 92.9, com você a noite de quinta-feira, e a gente segue grudado aqui no rádio, trazendo muita música boa. Segue o som. Isso aí, gente, muito obrigado pela audiência, pela companhia. Esse é o nosso Play no Hit, que vai chegando ao fim, né? Passou rápido demais. A gente se encontra por aqui sempre das 7 às 8 horas da noite, trazendo aí os melhores hits que bombam aqui no Brasil, no mundo todo, aquelas que estão estouradas aí nas plataformas de streaming e também no rádio, como eu falei, do mundo todo. Eu sou Davi Pereira, eu tô indo, né? E amanhã a gente se encontra novamente por aqui. Excelente noite de quinta e até mais!

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1: E a Assembleia Legislativa do Estado aprovou, nesta semana, a criação de cargos para a contratação de mais monitores escolares na rede estadual de educação. Na 39ª Coordenadoria Regional de Educação, há 18 escolas dos 21 municípios que têm demandas, dentre elas 4 de Carazinho que deverão ser contempladas. De acordo com o Coordenador Regional de Educação, Marcelo Coren, a função é voltada prioritariamente para atender aos estudantes com transtorno do aspecto autista. As pessoas que serão contratadas já estão inscritas no banco de cadastro reserva de servidores e a projeção é de que eles comecem a atuar a partir do próximo mês. Esse é o Drops Gazeta News e a gente volta em seguida com mais atualizações para você.
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2: 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Sabia que o gol mais rápido da história das Copas foi marcado pelo turco Hakan Şükür? Foi lá em 2002, na disputa do terceiro lugar contra a Coreia do Sul. Ele balançou a rede com apenas 11 segundos de jogo. É um recorde que continua de pé.
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